0: produzido por iniciativas isoladas e artesanais. O relator da proposta, deputado Diego Garcia, do Paraná, concorda com o autor e acrescenta que atividades lúdicas e brincadeiras são coisa séria, principalmente para crianças com deficiência.
1: Crianças com deficiência devem ser estimuladas a desenvolver autonomia e autoestima. Materiais didáticos, livros, jogos e brinquedos inclusivos que respeitem as individualidades certamente terão repercussão positiva no desenvolvimento das crianças.
0: O deputado ressalta que percepções, raciocínio e criatividade são aprendidos na relação das crianças consigo mesmas e com o outro por meio do lazer infantil. E, para crianças com deficiência, destaca que as brincadeiras são instrumentos eficazes de superação de dificuldades e de desenvolvimento da criatividade. Segundo o Instituto Brasileiro de Geografia e Estatística, o Brasil tem 14 milhões e meio de pessoas com deficiência, o que representa 7,3% da população com 2 anos ou mais. Além disso, o Instituto identificou 2 milhões e 400 mil pessoas com autismo. Da Rádio Câmara de Brasília, Maria Neves.
2: Turismo. Gilson Daniel, do Podemos do Espírito Santo, destaca o potencial turístico da região do Caparaó, impulsionado por eventos tradicionais e pelas belezas naturais. O deputado cita o Festival de Inverno de Guaçuí e a Festa do Carro de Boi, na cidade de Iúna, como iniciativas que valorizam a cultura local.
3: Gilson Daniel também ressalta que Caparaó reúne atrativos como o Pico da Bandeira, além de uma rica gastronomia regional. Ele registra investimentos destinados à região, como a inauguração da obra de asfaltamento da rodovia que liga os municípios de Iúna e Urupi.
2: Agricultura.
4: Projeto que prevê indenização a produtores rurais por prejuízos com falta de energia avança na Câmara. A repórter Sofia Peçanha tem os detalhes.
5: A Comissão de Agricultura aprovou o projeto que prevê que produtores rurais sejam indenizados quando tiverem prejuízos causados por falhas no fornecimento de energia elétrica. Apresentada pelo deputado Marcos Beltrão, de Alagoas, a proposta também foi aprovada pela Comissão de Minas e Energia. A medida vale para situações em que a falta de luz ou oscilações na rede elétrica provoquem a perda de produtos perecíveis, como leite, frutas, grãos armazenados ou até a morte de animais que dependem de sistemas automatizados para a sobrevivência. Durante a discussão na Comissão de Minas e Energia, o deputado Padre João, do PT de Minas Gerais, destacou os impactos diretos para os produtores, especialmente os de menor porte.
6: Porque a pessoa ela tem uma expectativa de, no mês, ela receber o leite que ofereceu. Então, a terminar o prazo, isso é muito importante, porque a pessoa ela fica descapitalizada, fica sem renda, porque é o prejuízo. Caso do leite, mas tem as câmeras frias de legumes, verduras, queijos.
5: Para ter direito à indenização, o produtor deverá comprovar por meio de documentos técnicos que prejuízo foi causado diretamente pela interrupção de energia. O valor será calculado com base no preço de mercado dos produtos na região. O texto também determina que a concessionária de energia terá até 30 dias para analisar o pedido e fazer o pagamento. Caso o prazo não seja cumprido, haverá acréscimo de 10% no valor da indenização como multa. O relator da proposta na Comissão de Agricultura, o deputado Tião Medeiros, do PP do Paraná, afirmou que a medida também pode incentivar melhorias na qualidade do serviço prestado pelas empresas de energia.
7: O dever de indenizar fortalece um incentivo para a atuação proativa dos distribuidores, ao mesmo tempo em que responde a uma demanda urgente dos produtores rurais de todo o país.
5: O projeto que garante indenização a produtores rurais por perdas causadas por falta de energia elétrica segue para análise na Comissão de Constituição e Justiça. Da Rádio Câmara de Brasília, Sofia Peçanha.
2: Economia.
3: Reginaldo Lopes, do PT de Minas Gerais, anuncia uma articulação partidária em torno da proposta que garante fomento indireto aos setores da cultura e do esporte por meio de créditos tributários para gestores, artistas e patrocinadores.
4: O deputado explica que o principal objetivo da proposta é incluir os mecanismos permanentes de fomento dentro das regras da reforma tributária. Para Reginaldo Lopes, a medida fortalece a geração de emprego e renda, além de estimular investimentos
2: projetos privados em cultura e esporte.
3: Maurício Marcon, do PL do Rio Grande do Sul, alerta para o agravamento da situação econômica do país. Ao mencionar dados sobre o endividamento das famílias,

0: famílias brasileiras, o deputado prevê um cenário de forte instabilidade financeira.
1: De acordo com Maurício Marcon, o descontrole fiscal do governo impulsionou a inflação dos alimentos e elevou a taxa de juros a patamares históricos. Ele recomenda cautela financeira aos cidadãos diante do risco de uma crise.
2: Trabalho.
0: O plenário da Câmara dos Deputados deve votar o projeto do governo que limita em 40 horas semanais a jornada de trabalho. O repórter Antônio Vital nos conta como estão as negociações.
3: A semana no plenário da Câmara começa com um único projeto na pauta, o que define a jornada máxima de trabalho em 40 horas semanais sem redução de salários. No final de maio, a Câmara aprovou proposta que inclui esse limite na Constituição, o que deve ser ainda analisado pelo Senado. A diferença é que o projeto enviado pelo governo ao Congresso em abril detalha a aplicação da redução da jornada e altera 9 leis, além da consolidação das leis do trabalho, a CLT. Acrescenta esse limite em legislações específicas que tratam do repouso semanal remunerado, do esporte e de profissões como aeronautas, seguranças privados, trabalhadores domésticos e radialistas. O projeto chegou à Câmara em abril com regime de urgência constitucional, com prazo para ser votado. Como isso não ocorreu, passou a trancar a pauta do plenário a partir de 30 de maio. Desde então, os deputados ficaram impedidos de votar qualquer outro projeto de lei. Na semana passada, o presidente da Câmara, Hugo Mota, designou como relator o deputado Léo Prates, do Republicanos da Bahia, o mesmo da proposta de emenda à Constituição que acaba com a escala 6x1. O projeto do governo define que a duração normal do trabalho não poderá ultrapassar 8 horas diárias e 40 horas semanais, o que vai valer também para trabalhadores com escalas especiais. Estabelece ainda que todos os trabalhadores terão direito a 2 dias de folga remunerados por semana, de preferência aos sábados e domingos. Abre exceções para negociações coletivas, de acordo com as peculiaridades de cada atividade. Também permite escalas de até 12 horas seguidas, mas mantendo o limite de 40 horas semanais. A proposta do governo se aplica aos contratos em vigor e passa a valer imediatamente assim que virar lei. Já a proposta já aprovada, que acrescenta esses limites ao texto da Constituição, define que a adoção da medida será gradual, com prazo de 2 meses para começar a valer limite de 42 horas e de 1 ano para a jornada de 40 horas. Prevê ainda medidas de transição para microempreendedores individuais, microempresas e empresas de pequeno porte e admite manutenção da jornada atual para terceirizados do serviço público até que ocorra nova licitação. O projeto do governo foi defendido pelo líder do PT na Câmara, deputado Pedro Czai, do PT de Santa Catarina.
4: Redução da jornada de trabalho de 44 horas para 40 horas semanais, portanto, ter 2 dias para viver, para descansar, para ficar com a família, qualidade de vida e tempo para viver e tempo para trabalhar. Estamos convencidos que a redução da jornada de trabalho vai permitir o aumento da produtividade, ganha a sociedade, ganha a economia, ganha as famílias brasileiras.
3: Já a proposta que acrescenta o limite máximo de 40 horas semanais de trabalho na Constituição, quando foi votada na Câmara, recebeu críticas de deputados da oposição. Deputados do PL, do Novo e do Missão disseram que a medida vai acarretar aumento do trabalho informal, diminuir a produtividade e aumentar o custo para as empresas. Da Rádio Câmara, de Brasília, Antônio Vital.
2: Relações Exteriores.
1: Alexandre Lindemeyer, do PT do Rio Grande do Sul, defende a soberania nacional e a autonomia jurídica do Brasil, sustentando que o país não deve se curvar a decisões externas. Ele lembra a decisão dos Estados Unidos de classificar as facções criminosas brasileiras como grupos terroristas.
0: Alexandre Lindemeyer afirma que a lei brasileira e tratados internacionais distinguem claramente crime organizado e terrorismo. Em sua opinião, os Estados Unidos são movidos por interesses próprios, com o apoio de políticos brasileiros empenhados em entregar riquezas nacionais.
2: Educação.
1: A Câmara aprovou o projeto que facilita a matrícula na escola mais perto do aluno, mesmo que em município vizinho, e o texto seguiu para análise do Senado. Confira na reportagem de Luiz Cláudio Canuto.
5: A Comissão de Constituição e Justiça da Câmara dos Deputados aprovou o projeto que assegura a alunos da educação básica o direito de se matricular na escola mais próxima da sua casa, mesmo que seja em um município vizinho. O texto aprovado muda a LDB, Lei de Diretrizes e Bases da Educação Nacional. Por recomendação da relatora, deputada Júlia Zanatta, do PL de Santa Catarina, a comissão aprovou as sugestões da Comissão de Educação para o projeto. Pela versão aprovada, será assegurado o direito à matrícula e ao transporte escolar, com possibilidade de acordo entre os municípios. A deputada Júlia Zanatta reforçou a importância da medida.
6: Não precisando de mais uma legislação estadual ou municipal para acertar isso aqui. Então, é uma legislação que pensa na vida das pessoas lá na ponta, dos alunos, das mães, que às vezes moram na divisa de um município com outro e não conseguem fazer essa matrícula por causa de uma burocracia imposta por uma lei que foi feita aqui em Brasília, mas que não viu a realidade das pessoas lá na ponta. Então, é um grande avanço.
5: O censo de 2022 apontou que 7,2% dos estudantes do Brasil, ou seja, 4 milhões de alunos, precisam ir a um município vizinho para estudar. Pouco mais de 3% dos alunos do ensino fundamental e 6,6% dos alunos do ensino médio precisam fazer diariamente esse deslocamento. O projeto original é do deputado Evair Vieira de Mello, do Espírito Santo. Da Rádio Câmara de Brasília, Luiz Cláudio Canuto.
2: Política.
0: Heloísa Helena, da Rede do Rio de Janeiro, despediu-se da Câmara após cumprir um mandato temporário de 4 meses. Em seu pronunciamento, a congressista fez um balanço de sua atuação, destacando a apresentação de mais de 60 projetos de lei voltados para a área social.
1: Heloísa Helena afirma que deixou o cargo consciente de ter feito uma política ética. A legisladora deixa o cargo em função do fim da suspensão do mandato do deputado Glauber Braga.
2: Justiça.
0: O nome afetivo que muitas vezes crianças e adolescentes usam ao ganharem novas famílias vai poder ser oficializado antes do fim do processo de adoção. A repórter Mônica Tati explica o teor da proposta que agora vai para o Senado.
7: A Câmara dos Deputados aprovou proposta que permite o uso de nome afetivo por crianças e adolescentes sob guarda provisória, em cadastros de escolas e estabelecimentos de saúde, cultura e lazer. O nome afetivo é aquele pelo qual o menor é chamado pela nova família, antes da conclusão do processo de adoção e da alteração definitiva na certidão de nascimento. Depois de adotada, a criança geralmente troca o sobrenome. No entanto, há casos em que há a troca do primeiro nome também. O objetivo do projeto é antecipar o uso desse nome, como forma de respeitar a identidade da criança. A autora do projeto, a deputada Laura Carneiro, do PSD do Rio de Janeiro, explica por que a mudança do nome é importante ainda durante o processo de adoção.
8: A criança chegar à adoção é porque ela perdeu todos os links familiares, seja por violência, seja por abandono, está absolutamente desprotegida, principalmente no aborto. Então, vem o processo de adoção, o processo começa com essa guarda provisória, isso demora muito tempo, tem uma análise difícil, mas durante esse tempo essa criança cria vínculo com essa nova família. A própria família aí na escola, os amiguinhos, na sociedade, na vida normal dessa criança, ela passa a precisar efetivamente ser parte daquela família. E esse pertencimento também está ligado ao nome dela.
7: Laura Carneiro também destaca a importância de mais mecanismos para incentivar a adoção no país, principalmente de crianças mais velhas e adolescentes. A proposta que permite o uso de nome afetivo por crianças e adolescentes sob guarda provisória segue agora para o Senado Federal e, se for aprovada, pode ser sancionada pelo presidente da República e virar lei. Da Rádio Câmara de Brasília, Mônica Tati.
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2: Segurança Pública.
1: Avançou na Comissão de Constituição e Justiça da Câmara a proposta que reduz a maioridade penal para 16 anos. Para Sérgio Turra, do PP do Rio Grande do Sul, a medida acaba com a possibilidade de criminosos de alta periculosidade se esconderem na menoridade.
0: O deputado critica a oposição de esquerda à proposta, argumentando que ela protege criminosos, indo contra o interesse público e a segurança da sociedade. Sérgio Turra menciona o apoio popular à medida, que será analisada agora por uma comissão especial antes de ir à votação no plenário.
1: Sargento Faur, do PL do Paraná, celebra a aprovação na CCJ da PEC que reduz a maioridade penal. O congressista afirma que a medida é um primeiro passo para responsabilizar adolescentes de 16 e 17 anos envolvidos em crimes graves.
0: Sargento Faur sustenta que a punição de adolescentes infratores busca proteger principalmente os jovens que estudam e trabalham. Ele lembra que a PEC ainda precisa passar por comissão especial e pelo plenário da Câmara em dois turnos antes de seguir para o Senado.
1: José Rocha, do União da Bahia, celebra o Dia da Marinha comemorado em 11 de junho. O parlamentar ressalta o papel histórico da corporação e exalta suas ações humanitárias operadas em rios de regiões isoladas para levar desenvolvimento e promover a integração nacional.
0: Presidente da Frente Parlamentar de Apoio ao Programa Antártico Brasileiro, José Rocha, ressalta a importância da Força Naval na proteção de quase 6 milhões de quilômetros quadrados da Amazônia Azul e defende investimentos em tecnologia como a construção de submarinos e fragatas.
1: Termina agora o Jornal Câmara dos Deputados, produzido pela Rádio Câmara, com trabalhos técnicos de Wellington Teles e apresentação de Val Monteiro e Luciana Vieira. Uma boa noite para você.
0: Você fica com as notícias do Tribunal de Contas da União. Boa noite.
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0: No sax soprano, Amedice Júnior.
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1: Em relação à perenidade da doutrina de nosso Senhor Jesus, o apóstolo São João registrou no livro do Apocalipse que viu e ouviu um anjo bradando com grande voz: quem é digno de abrir o livro e de desatar os seus selos? Inquieto e emocionado, o amado apóstolo logo ouviu a resposta: não chores, eis aqui o leão da tribo de Judá, a raiz de Davi, que venceu para abrir o livro e desatar os seus sete selos. Ouviu-se então um cântico: digno és de tomar o livro e de abrir os seus selos, porque foste morto e com o teu sangue nos compraste para Deus de toda a tribo e língua e povo e nação. Digno é o Cordeiro que foi morto de receber o poder e riquezas e sabedoria e força e honra e glória e ações de graças. Ó ouvinte, creia na mensagem que anunciamos, pois são palavras de vida eterna, vindas do trono do Pai Celestial, para aquele que crê no martírio, no sacrifício e na ressurreição de nosso Senhor Jesus. Verdades que foram sendo reveladas por Ele mesmo às pessoas dignas de realizar essa significativa tarefa para o reino dos céus, quais foram a Santa Vó Rosa e o Santo Irmão Aldo. Santos formados no tempo presente pela Trindade excelsa, Pai, Filho e Espírito Santo.
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0: Divulgamos a seguir um depoimento de fé enviado para a sede desta Igreja Apostólica. O senhor Sérgio Ottoboni foi submetido a exames urológicos de acompanhamento em novembro de 2021, cujos resultados revelaram um câncer de próstata em estado inicial, diagnóstico que requeria tratamento cirúrgico para o qual ele foi encaminhado. De início, ele e familiares ficaram bastante apreensivos com aquela informação, porém reagiram ao abatimento e recorreram ao poder da Santa Vó Rosa e do Santo Irmão Aldo. Pediram também orações para ele num telefonema para a sede desta Igreja Apostólica e passaram a colocar o nome dele na caixa de pedidos de oração que são apresentados aos céus ao final de cada reunião apostólica. Graças ao amparo celeste, a cirurgia indicada, realizada em outubro de 2022, transcorreu dentro da normalidade, da qual o Sr. Sérgio teve boa recuperação. O cirurgião o dispensou dos tratamentos complementares comuns nesses casos e informou que, graças à providência divina, a anormalidade havia sido identificada a tempo de prevenir algo mais grave para a saúde dele. Inclusive, recomendou que esse paciente deveria agradecer a Deus por essa bênção, como de fato ele, a esposa e os filhos procederam ao expressarem ações de graças a Deus Pai e aos seus santos, pelo atendimento das orações que haviam elevado aos céus em favor do sucesso daquele tratamento médico. Aconteceu que, durante os exames realizados para tratamento da próstata, foram identificadas anormalidades cardíacas nesse paciente. Um médico recomendou que ele procurasse um especialista assim que se sentisse recuperado daquela cirurgia. Enquanto aguardava o período sugerido, em sua casa, o Sr. Sérgio sofreu um episódio de tonturas e desmaio e precisou de atendimento de urgência. Resultados de exames detalhados revelaram dilatação numa das veias coronárias e calcificação numa das válvulas do coração dele, situação que requeria urgente intervenção médica, visto a gravidade do caso. Mais uma vez, ele e familiares clamaram aos céus em favor de uma solução favorável para ele. Também pediram orações para ele num telefonema para a sede desta igreja apostólica. Em julho de 2023, o Sr. Sérgio foi submetido ao tratamento cardíaco indicado que, graças à misericórdia da Santa Avó Rosa, do Santo Irmão Aldo e do Poder Celestial, foi bem sucedido. A esposa dele, Senhora Nilceia Aparecida Cavallari Ottoboni, relatou em setembro de 2024 que fazia cerca de 1 ano e 2 meses que o marido havia passado pela delicada intervenção cardíaca, tivera boa recuperação e se encontrava bem disposto. Essa família é de Inhandeara, estado de São Paulo, de onde a senhora Nilceia enviou seu depoimento de fé prestado em nome dela, do marido e dos filhos, por meio do qual direcionou ações de graças a Deus Pai e aos seus santos, em reconhecimento pela vida e saúde do Senhor Sérgio. Convidamos os prezados ouvintes do programa Hora Milagrosa para que venham visitar as congregações da Igreja Apostólica nas seguintes localidades: Boca do Acre, Amazonas, com reuniões quinzenalmente aos sábados às 19 horas e aos domingos às 9 horas da manhã. Rua Alexandre Oliveira Lima, número 3512, bairro Macaxeiral. Nova Califórnia, Rondônia, com reuniões quinzenalmente aos domingos às 11 horas da manhã. Rua dos Pioneiros, sem número. Ipixuna, Amazonas, com reuniões quinzenalmente aos sábados às 19 horas e 30 minutos, aos domingos às 19 horas e terças-feiras às 19 horas e 30 minutos. Rua José Raimundo Maciel, número 583, Centro.

0: Estamos apresentando a Hora Milagrosa e na sequência vai falar-lhes o pastor Edson da Silva.
1: Prezados ouvintes, neste momento eu vos cumprimento, desejando toda a bênção do nosso Deus, de Jesus, da nossa Mãe Maria Santíssima, desejo a paz e o consolo da Santa Vó Rosa e também do nosso querido e santo irmão Aldo, para lhes dar muita força, muita coragem e muito ânimo para vencer. Prezados irmãos e prezados ouvintes, nessa oportunidade, quero lhes falar a respeito de um ponto de doutrina muito importante e primordial para a conversão do verdadeiro Filho de Deus. Lembramos, pois, da palavra do santo profeta São João Batista, quando surge às margens do Rio Jordão, pregando, ensinando os bons e humildes, preparando os corações daquele povo para receber a mensagem que Jesus iria trazer a esta terra. Então, o amado e santo profeta São João Batista começa pregando sobre a conversão e o arrependimento quando ele disse: "Arrependei-vos e convertei-vos, porque está próximo o reino dos céus." Entendam, prezados irmãos e prezados ouvintes, que o amado profeta, ele inicia com essa maneira de pregar para preparar os corações daquele povo que iria ouvir a mensagem de Jesus, porque Jesus estava prestes a iniciar o seu ministério, trazendo o reino dos céus a esta terra. E sendo uma mensagem vinda dos céus, então era preciso que os corações estivessem preparados para receber os ensinamentos de Jesus. Até porque a humanidade naquela época estava cada vez mais se distanciando de Deus. Então o profeta São João Batista prega o arrependimento, prega a conversão e prega o batismo, ensinando a todos que, uma vez arrependidos, convertidos, era preciso então se batizar nas águas, lavar a sua mente, a sua alma, de toda a vida errada que estava praticando outrora, para estar com o espírito preparado para receber a nova mensagem que logo iria surgir. Tanto é verdade que, ao ser interrogado pelos seus seguidores, o profeta São João Batista disse que ele batizaria com água, mas após ele viria um que esse batizaria com o Espírito Santo, batizaria com fogo. E ele, São João Batista, não era digno nem de desamarrar as suas sandálias. Entendam, prezados irmãos e prezados ouvintes, que o profeta São João Batista fez essa comparação porque naquela época tinha um costume de quando os convidados chegavam na casa de quem os convidou, então tinham os servos que vinham até a porta, desamarrava as sandálias dos convidados que estavam chegando e dava outro calçado para que a pessoa entrasse. E São João Batista era considerado por aquele povo que os ouvia como um grande profeta, um grande homem de Deus. E ele então, ao se comparar com Jesus, ele disse que ele não era digno nem de desamarrar as suas sandálias. Por isso, ele prega o arrependimento. Por isso, ele prepara os corações para que Jesus iniciasse o seu ministério, encontrando um povo já com o coração preparado para aceitar a mensagem vinda do reino dos céus. E essa palavra do santo profeta, Jesus usou durante o seu ministério. Os santos apóstolos também, ao escrever seus evangelhos, o amado apóstolo São Mateus, São João, São Marcos, todos eles usaram esta palavra do profeta São João Batista, chamando o povo ao arrependimento para a conversão, arrependendo dos seus pecados e se convertendo à nova mensagem, a mensagem de amor, de paz, de perdão, a mensagem que moralizaria os costumes de todos os bons e humildes para se tornar um verdadeiro filho de Deus. Hoje, nos dias atuais, também não é diferente. A Santa Vó Rosa, como espírito consolador, juntamente com o profeta Santo Irmão Aldo, chama a todos os bons e humildes de coração a se arrepender e a se converter à fé apostólica, a se converter à mensagem que a Igreja Apostólica prega, porque é a mesma mensagem, é os mesmos ensinamentos que Jesus trouxe do céu a esta terra. Por isso a Igreja Apostólica tem o nome de Igreja Restaurada, restaurada por Jesus nos dias atuais, mas os ensinos também sendo restaurados, revelados pela Santa Vó Rosa e ensinados pelo Santo Irmão Aldo para todos os bons e humildes que nos dias atuais querem moralizar os seus costumes e passar a viver uma vida santificada nesta terra para ter direito à vida eterna. Daí, nesta oportunidade, eu convidar o senhor, a senhora, você jovem, para analisar a sua vida e ver como está vivendo, se está vivendo uma vida de arrependimento, se está vivendo uma vida de conversão e se está colocando em prática no seu viver os ensinos que esta igreja está lhes ensinando. Falo aos nossos prezados ouvintes para aceitar a mensagem do Consolador, para se arrepender dos seus pecados, para se converter a esta fé, e somente assim terá condições de moralizar os seus costumes, de colocar em prática a mensagem que Jesus trouxe a esta terra, que a Santa Vó Rosa revelou nos dias atuais e que o nosso querido e santo irmão Aldo também nos ensinou, fazendo valer na vida de todos os bons e humildes a vontade de Deus. E somente vivendo assim, será e terá condições de ser uma pessoa qualificada como um santo que ainda vive nesta terra, porque não tem parte com o pecado. Os seus pecados de outrora já ficou no momento em que se arrependeu, no momento da sua conversão, lutou para moralizar os seus costumes e, colocando em prática então esses ensinamentos, terá a sua companhia, santos e anjos para lhes ajudar a vencer. Daí a Igreja Apostólica lhes convidar para participar de nossas reuniões, para ouvir os programas Hora Milagrosa mais vezes e assim vai se inteirando desta mensagem verdadeira vinda dos céus. Mensagem esta que tem o poder de consolar, de converter e fazer na vida dos bons e humildes uma pessoa santificada nesta terra. E como recompensa, então terá os céus para todo sempre, o direito de vida eterna. Prezados irmãos e prezados ouvintes, guarde consigo no seu coração esses ensinamentos e seja um vencedor nesta terra, colocando em prática os ensinos de Jesus, ensinados pela Santa Vó Rosa, também pelo nosso querido e santo irmão Aldo, e assim então será um vencedor. Amém. E agora passo a orar em favor de todos. Glorioso Deus, soberano Pai Celestial, nesse momento tão oportuno, falei ao coração dos nossos irmãos e ouvintes da Hora Milagrosa, a respeito da palavra do nosso amado profeta São João Batista, preparando o caminho para que Jesus viesse trazer o reino dos céus a esta terra, quando ele ensinava sobre o perdão, o arrependimento e também o batismo nas águas. Também nessa oportunidade falei ao coração dos nossos ouvintes que esta mesma mensagem é viva em nossos corações até hoje, justamente porque são ensinamentos vindo do seu reino, ó Pai. Por isso é que nós, da Igreja Apostólica, também chamamos os nossos ouvintes, os nossos irmãos, ao arrependimento, para se converter, para moralizar os seus costumes e passar a ter uma vida pautada dentro da justiça divina. Querida e Santa Vó Rosa, nessa oportunidade, eu entrego em tuas mãos, aos teus cuidados, os nossos ouvintes. Muitos estão em sentido de oração, te pedindo o que eles tanto precisam. Querida e Santa Vó Rosa, ó Santo Irmão Aldo, com o poder que receberam de Deus, receberam de Jesus, de aliviar o sofrimento, eu suplico aos senhores santos de Deus para ouvir e atender o pedido desses nossos irmãos e também dos nossos ouvintes. Santa Vó Rosa, entregue em tuas mãos também aqueles que passam por situações difíceis, quem sabe à procura de um emprego, aqueles que não vão bem nos estudos, aqueles que procuram uma vida profissional. Querida Santa Vó Rosa, ó Santo Irmão Aldo, ajude estas criaturas a resolver essas situações difíceis os quais estão passando. Também suplico e peço a bênção da Senhora, Vó, a bênção de Jesus, do nosso querido e Santo Irmão Aldo, o auxílio da Mãe Maria Santíssima, para os doentes, aqueles que estão clamando pela misericórdia de Deus. Querida Santa Vó Rosa, estende suas mãos poderosas e atende o clamor destas criaturas. Peço pelos estudantes, peço por aqueles que têm as suas profissões na lavoura, na indústria. Prezados e queridos irmãos, tenham fé e creia que a Santa Vó Rosa está lhes ouvindo e irá lhes conceder tudo quanto precisa para ser feliz. Também suplico à Senhora Santa Vó para ungir a água, o óleo, que nossos ouvintes colocaram próximo desse aparelho e, ao fazer uso desses elementos, possa receber a unção do Espírito da Senhora, possa receber o teu consolo, a tua paz e também o alívio para os seus sofrimentos. Por isso, prezados irmãos e ouvintes de Hora Milagrosa, recebam com muita fé a bênção de Deus nosso Pai na comunhão do seu Divino Espírito. Recebam a bênção de Jesus, a bênção da Mãe Maria Santíssima, recebam a bênção da Santa Vó Rosa e a bênção do nosso querido e Santo Irmão Aldo, hoje e sempre para o seu viver. Amém.
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1: Sim,
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1: 7:03.
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0: Bom dia, bom dia, bom dia. Começa agora o seu Jornal de Todas as Manhãs. Muito obrigado pela sua audiência, muito obrigado pela sua companhia. Eu sou o Jefferson Dourado, mais uma vez bom dia para você que está chegando agora, acompanhando o seu Bom Dia Aldeia ao vivo para todo o estado do Acre, por meio das nossas rádios Aldeia FM e Difusora Acreana, e para todo o planeta por meio da internet. Bom dia, bom dia, bom dia. Eu sou o Jefferson Dourado, como disse, e ao meu lado, ela, Ângela Villanova. Bom dia, Ângela.
1: Bom dia, Jefferson. Bom dia para você que está se preparando para o trabalho, para a escola, começando mais um dia aqui no nosso Acre.
0: Bom dia, bom dia, bom dia. Júnior Souza, sobe o som. Seguimos com o nosso Bom Dia Aldeia, estamos ao vivo, como eu disse, para todo o estado do Acre, hoje, 16 de junho de 2026, terça-feira. Como foi o seu feriadão, hein? Ontem foi feriado por conta do aniversário do estado do Acre, completamos aí 64 anos de emancipação política. Na Gameleira, uma grande festa, uma grande celebração, marcou aí mais um aniversário do estado.
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0: Bom dia, bom dia, bom dia para você, produtor rural, para você da floresta, nossos indígenas, extrativistas, indígenas. Bom dia para você, ribeirinho. Bom dia, você da cidade. Nós estamos ao vivo em todo o estado do Acre pela rede pública de rádio. E a gente convida você também a participar conosco por meio do nosso WhatsApp. 68 99203-2962, 68 99203-2962. Manda o seu oi, o seu olá, o seu bom dia, a sua imagem, a sua foto, o seu vídeo da manhã desta terça-feira, de onde quer que você esteja, e a gente vai ter o maior prazer de interagir com você logo aqui bem cedo no seu Bom Dia Aldeia.
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1: A governadora Maísa celebra os 64 anos do Acre com mensagem de desenvolvimento sustentável do estado.
0: Em Cruzeiro do Sul, Maísa lança a programação da Expo Acre Juruá.
1: E também o programa de recuperação de ramais na região.
0: Aqui na capital, a governadora Maísa recebe ministro dos transportes, que promete recursos para recuperar a BR-364.
1: Estado prepara plano de enfrentamento ao período de seca nos municípios.
0: E você vai conferir também as notícias da Copa do Mundo de Futebol no seu primeiro fim de semana, com o empate do Brasil na estreia.
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1: E vamos falar agora sobre o tempo. Para esta terça-feira, com muitas nuvens, pancadas de chuva à tarde e à noite. Agora nós vamos às temperaturas. Em Porto Valter, Jordão, Mâncio Lima, Rodrigues Alves, Feijó, Marechal Taumaturgo, Cruzeiro do Sul e Tarauacá, máxima de 33 graus. Sena Madureira, Santa Rosa do Purus e Manuel Urbano, máxima de 31 graus. Já em Assis Brasil, Brasileia, Epitaciolândia e Chapuri, a máxima de hoje é 32 graus. Em Porto Acre, Plácido de Castro, Senador Guiomar, Bujari, Capixaba e Acrelândia, e em nossa capital, Rio Branco, também as máximas de hoje chegam a 32 graus.
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0: Bom dia, bom dia, bom dia para você, motora, que já está aí nas nossas ruas e avenidas da capital acreana. Vamos informar você agora sobre a movimentação nas nossas principais ruas e avenidas, para você logo bem cedo não ter aquela dor de cabeça, ou se precisar ter tranquilidade para poder fazer os contornos corretos e seguir os melhores caminhos. 16 de junho de 2026, 7 horas e 9 minutos. Vamos começar pela nossa querida Rua Isaura Parente. Terça-feira de trechos moderados e intensos na Rua Isaura Parente, da rotatória ali da ABB, do viaduto, né, até a Rua Dourado, Rua Xará aqui do apresentador. Trânsito moderado, velocidade média de 19 km por hora. Nesse trecho da Rua Isaura Parente, portanto, trânsito moderado. Mas a partir da Rua Princesa Isabel até a Rua Tapajós, ou seja, no restante da Isaura Parente, o trânsito já fica mais intenso, com a velocidade média de 12 km por hora. Então, você que está aí na Rua Isaura Parente, tem esses dois trechos aí de trânsito intenso e trânsito moderado, dependendo de onde quer que você esteja, vai ter que ter aí um pouco mais de paciência, mas está fluindo, o importante é isso, né? O trânsito está fluindo sem nenhum transtorno, sem nenhuma batida, sem nenhum acidente na Rua Isaura Parente. A Avenida Ceará, olha só, aproveita, viu? 7 horas e 10 minutos, você que já está aí no caminho do trabalho, está vindo aqui para o centro da cidade ou do centro para o bairro, nas duas direções, trânsito fluindo tranquilamente na Avenida Ceará. Seguimos agora mais para a parte alta da cidade, trânsito também fluindo tranquilamente em toda a Getúlio Vargas, viu, pessoal? Você que está descendo aí as placas, descendo ali aquela região do Tancredo Neves, também pela Avenida Antônio da Rocha Viana, todo o trecho dessas duas avenidas que dão acesso à parte, da parte alta ao centro de Rio Branco, trânsito sem nenhuma indicação aqui de problema, fluindo tranquilamente na manhã desta terça-feira. Que mais? Segundo distrito da cidade, segundo distrito de Rio Branco, só um trechozinho de sempre, na Rua 6 de Agosto, para quem vem aqui para o primeiro distrito, né, passando pela ponte de concreto ali, pega um pouquinho de congestionamento, mas é só a questão do sinal mesmo, depois segue tranquilamente. Nem a C40, rapaz, o pessoal, será que é o tempinho mais ameno, né? O dia amanheceu bem nublado aqui na capital acreana, deu aquela preguiça. A gente fica um pouquinho, quem pode, né? Fica um pouquinho mais de tempo na cama e sai um pouquinho mais tarde, porque o trânsito em toda a cidade, na maior parte das ruas e avenidas, fluindo com tranquilidade. E a gente espera que seja assim durante todo o dia, para você chegar ao seu destino com mais tranquilidade e mais alívio. No mais é isso, 7 horas e 12 minutos no Acre, Ângela Vila Nova.
1: O anúncio do fim das hostilidades entre Estados Unidos e Irã e do acordo para a reabertura gradual do Estreito de Hormuz provocou forte reação nos mercados internacionais nesta segunda-feira. Com a perspectiva de encerramento de mais de 3 meses de conflito militar, os preços do petróleo caíram, refletindo o alívio nos investidores diante da redução das tensões em uma das regiões mais estratégicas para o abastecimento global de energia. O Estreito de Hormuz, por onde circula cerca de 1/5 do petróleo consumido no mundo, deverá ter o tráfego marítimo retomado de forma gradual. Apesar do otimismo inicial, analistas alertam que a normalização das operações ainda pode enfrentar desafios e continuar sujeito a riscos geopolíticos. O barril do Brent, referência internacional para os preços do petróleo, recuou mais de 4% diante da expectativa de que a principal rota de exportação dos países do Golfo Pérsico volte a funcionar plenamente com o fim da guerra.
0: E termina amanhã, quarta-feira, dia 17 de junho, o prazo para o pagamento da taxa de inscrição do Exame Nacional de Ensino Médio, o Enem 2026. O valor é de R$ 85. A guia de recolhimento da União está disponível na página do participante no portal do Instituto Nacional de Estudos e Pesquisas Educacionais Anísio Teixeira. Para acessar o documento, é necessário utilizar a senha da conta gov.br. O pagamento pode ser feito em agências bancárias, casas lotéricas, aplicativos de bancos ou por meio do Pix, cartão de crédito, débito em conta corrente ou conta da poupança. A confirmação da inscrição somente será efetivada após a quitação da taxa, exceto para os participantes isentos do pagamento.
1: E as agências bancárias terão horário especial em dias de jogos do Brasil. Quem tem mais informações é Vitor Mendes.
4: As agências bancárias do país vão ter horários especiais de atendimento presencial ao público em dias de jogos da seleção brasileira na Copa do Mundo 2026. Quando a partida começar às 14h, os postos de atendimento vão abrir às 9h e vão encerrar as atividades ao meio-dia. Caso o jogo inicie às 16h, as agências vão funcionar das 10h até às 14h. Agora, se a partida começar às 17h, a abertura das atividades será às 10h e o encerramento às 15h. O diretor de Serviços e Segurança da FEBRABAN, Federação Brasileira de Bancos, Rafael Miele, faz algumas recomendações na hora de utilizar os serviços bancários nos dias de partidas.
5: Mesmo com as agências fechadas para atendimento presencial, os clientes continuam contando com uma ampla rede de canais digitais e de autoatendimento para realizar suas operações bancárias com segurança, praticidade e conveniência. A recomendação é que as pessoas se programem com antecedência para demandas que exigem atendimento presencial e, sempre que possível, utilizem internet banking, aplicativos, caixas eletrônicos e demais canais remotos que estarão sempre disponíveis.
4: As agências bancárias que estão localizadas em shoppings ou aeroportos terão funcionamento informado pelos próprios estabelecimentos. Os canais digitais dos bancos e caixas eletrônicos para autoatendimento vão funcionar normalmente em dias de jogos do Brasil, de acordo com os horários determinados pelas instituições financeiras. Já o Pix vai funcionar normalmente 24 horas por dia.
6: Saúde.
0: Ainda este mês, 13 mil atendimentos serão realizados em terras indígenas. Atendimentos médicos vão ser realizados em terras indígenas. Vamos conferir a reportagem do Gabriel Brum.
7: Mais de 13 mil atendimentos médicos vão ser realizados em territórios indígenas no Ceará, Amapá, Pará e Pernambuco durante o mês de junho. São consultas, exames e mais de 300 cirurgias oftalmológicas, de acordo com o Ministério da Saúde. São 5 mutirões agendados pelo programa Agora Tem Especialistas, que pretende ampliar o atendimento especializado no SUS. As ações têm apoio de instituições com experiência em trabalhar com povos indígenas, como o projeto Aldeia em Foco, a Associação de Médicos da Floresta, o Hospital Einstein Israelita e a ONG Zoé. Já foram realizados 14 mutirões com foco nos povos indígenas desde agosto de 2025. No ano passado, foram mais de 9.500 procedimentos especializados. Em 2026, o número já ultrapassa 17 mil entre consultas, exames e procedimentos. As ações são planejadas levando em consideração as necessidades levantadas pelos distritos sanitários especiais indígenas. O objetivo é concentrar num período estratégico as atividades especializadas que muitas vezes não conseguem ser ofertadas de forma regular em regiões de difícil acesso, segundo a Agência Brasileira de Apoio à Gestão do SUS.
1: Atendimento itinerante na Unacom leva assistência oncológica e acolhimento a pacientes no Juruá. Jonathan Costa.
8: A Unidade de Assistência de Alta Complexidade em Oncologia, Unacom, realizou nos dias 12 e 13 de junho uma ação itinerante no Hospital Dermatológico do Juruá, em Cruzeiro do Sul, garantindo atendimento especializado a pacientes em tratamento contra o câncer na região. Durante os 2 dias de ação, cerca de 40 pacientes foram atendidos com serviços de quimioterapia, hormonioterapia e consultas especializadas. Entre os casos acompanhados pela equipe estão pacientes com câncer de mama, pulmão, estômago, colo do útero, coloretal, bexiga e melanoma. De acordo com a gerente-geral da Unacom, Nilce Vilaça, a iniciativa fortalece o acesso ao tratamento oncológico para pacientes que vivem distante da capital e necessitam de acompanhamento contínuo. A ação reforça o compromisso da Secretaria de Estado de Saúde do Acre, a SESACRE, em ampliar o acesso aos serviços especializados e promover uma assistência cada vez mais humanizada para pacientes de todas as regiões do estado. Com a colaboração de Lília Camargo, Jonathan Costa para o Sistema Público de Comunicação do Acre.
0: E o estado encerra a etapa do Capacita SUAS no Baixo Acre, com certificação de 120 profissionais.
6: O governo do Acre encerrou nesta sexta-feira mais uma etapa do Capacita SUAS, programa de formação continuada voltado aos trabalhadores do Sistema Único de Assistência Social. A iniciativa, realizada por meio da Secretaria de Estado de Assistência Social e Direitos Humanos, ofertou durante toda a semana cursos destinados aos profissionais.

0: assistência social. E é de suma importância. Por quê? Porque a gente sempre vê o quê? O usuário. Então, eles vão estar melhor preparados, mais qualificados. Os gestores vão estar melhor também preparados para planejar melhor as ações e tudo para atender as necessidades do usuário, né, de cada município, respectivamente. Então, assim, nós estamos muito felizes enquanto Secretaria de Estado por a gente estar cumprindo mais uma etapa, né, dessa regional do Capacita Suas. E vamos ter a outra, outra etapa agora em julho também dessa regional, né, de Rio Branco, por conta da quantidade de profissionais. Então a gente também já faz esse convite, a gente já aguarda também, né, os profissionais, né, os técnicos da rede Suas, para que participem dessa próxima etapa.
1: A qualificação contou com 3 cursos realizados em Rio Branco nas áreas de proteção social básica, proteção social especial e controle social. Entre as participantes estava a psicóloga do Centro de Referência de Assistência Social de Santa Rosa do Purus, Daniele Santos, que participou da formação sobre proteção social básica. Segundo ela, a capacitação fortalece o trabalho desenvolvido nos municípios.
2: O Capacita Suas, ele vem para agregar, né? Ele vem nos dar um conhecimento mais específico sobre o que a gente necessita aplicar no nosso território. Então, assim, a nossa secretária, ela nos disponibilizou, né? Disponibilizou a gente para participar, e a gente vem também agradecer nessa, essa disponibilidade da parte dela, também da CSDHM em tá proporcionando isso pra gente. Então só vem realmente agregar o nosso conhecimento pra gente poder dar um atendimento, um acolhimento melhor para os nossos usuários.
1: Carolina Torres para o Sistema Público de Comunicação do Ar.
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4: Vamos agora à reportagem sobre a celebração dos 64 anos do Estado do Acre. O Acre celebrou ontem, segunda-feira, os 64 anos de elevação à categoria de Estado brasileiro. A data marca a sanção da Lei Federal que, em 1962, transformou o então território federal em uma unidade da federação. A cerimônia, conduzida pela governadora Maiúsa, reuniu autoridades, estudantes, familiares e também fez homenagem aí a diversas pessoas. A programação teve a troca da bandeira, a execução dos hinos e um sobrevoo do helicóptero do CIOPAER, que transportou a bandeira do Acre em um ato simbólico de valorização da identidade acreana.
5: Durante o evento, foi entregue a Ordem da Estrela do Acre, a maior honraria do Estado. Entre os homenageados está a ex-governadora Yolanda Fleming, primeira mulher a governar o Acre, que recebeu a condecoração no grau máximo da Ordem. O reconhecimento ganha ainda mais simbolismo por Maiúsa Assis ser a segunda mulher a ocupar o cargo 4 décadas depois.
4: A solenidade também foi marcada pela emoção. As servidoras Alzenir Pereira da Silva e Raquel Salles Feitosa, vítimas do ataque a uma escola de Rio Branco, a escola, o Instituto São José, aqui em Rio Branco, receberam homenagens póstumas pelos serviços prestados à educação. Em seu discurso, a governadora destacou os avanços econômicos do Estado e defendeu um modelo de desenvolvimento que una crescimento e preservação.
5: A governadora também afirmou que o maior patrimônio do Acre está nas pessoas e reforçou a confiança em um futuro de mais oportunidades, desenvolvimento e qualidade de vida para a população. Vamos ouvir agora a fala da governadora Maiúsa Assis.
6: Orgulho, pertencimento e esperança, né, para maiores conquistas do nosso Estado. Hoje é um dia muito feliz para todos os acreanos, para quem é da cidade, para quem é do campo, para quem mora ao longo dos nossos rios, para quem está na aldeia indígena. É um momento de comemorar, né, de agradecer a Deus por esses 64 anos de grande conquista do nosso Acre e de

0: também de esperança para o desenvolvimento, para uma boa ação, protegendo nossas famílias, nossos produtores, nossas crianças, nossos jovens e adultos.
1: A dona Maílza Cis recebeu ministro do transporte para discutir recuperação da BR-364 e avanço de obras estruturantes do Acre. A reportagem é de Ivan de Carvalho.
2: Acompanhado de parlamentares da bancada federal, representantes do ministério, diretores e secretários, o ministro dos transportes cumpriu agenda na capital acriana e se deslocou até Sena Madureira pela BR-364, sendo acompanhado pelo superintendente do DENIT Acre. Jorge Santoro detalhou sobre os investimentos que o governo federal já tem empenhado para a melhoria da BR-364 com a melhoria do pavimento até Cruzeiro do Sul.
3: Nós já temos contratado 2 bilhões de manutenção. Na virada do ano, a gente fez as novas contratações, restabelecemos um contrato aqui, que a gente chama de pato mais complexo de manutenção, para a gente poder restaurar a qualidade do piso. Hoje nós temos vários pontos com piso muito crítico dessa rodovia. São cerca de 15 quilômetros, em péssimo estado, e a gente está aqui fazendo um plano com DENIT para até setembro a gente melhorar o piso de ruim para regular. A gente pegou as rodovias do Acre do pior estado dessa história. 75% em péssimo e ruim aqui no Acre. Fruto de 4 anos, mais 2 de Temer, em que se colocava aqui no Acre 80, 85 milhões ano para manutenção de todas as rodovias do estado. O presidente Lula entrou, retomou, nós estamos colocando em média 500 milhões de investimento na manutenção das rodovias do Acre. É uma mudança muito grande, mas mesmo assim, vocês estão vendo aí, ainda não consegue recuperar, porque quando você deteriora uma malha, você gasta 5 vezes demais para voltar ao ponto que ela estava antes. De forma mais intensa, não vai precisar. E uma vez colocado um padrão desse aqui, você vai ter a solução de mais longo prazo.
2: Quanto à realidade das pontes que interligam o Baixo Acre ao Juruá, os recursos já estão garantidos. São mais de 714 milhões que serão utilizados para o período de 3 verão. O trabalho ser concluído e a segurança de que as nossas pontes vão garantir trafegabilidade sem nenhuma interrupção. O diretor nacional do DENIT, Fábio Pessoa Nunes, explicou o que está sendo feito no percurso das pontes de forma emergencial, garantiu Fábio Pessoa Nunes.
4: É uma obra emergencial, a gente está fazendo 2 apoios para poder até descarregar esses pilares originais que tem na ponte. Então, é para deixar ela segura e a gente devolver o tráfego da BR-364 para cima da ponte do Caeté. A obra definitiva que a gente vai licitar, a gente vai fazer um mastro estaiado na cabeceira da ponte e a gente vai pendurar toda essa estrutura nesse mastro e descarregar e tirar todos esses pilares de baixo. Essa é a solução que a gente está fazendo agora, é uma solução emergencial para que a gente possa devolver a rodovia e não ficar utilizando a balsa nem o caminho aqui com a passagem maior. A obra emergencial já começou, viu? Então assim, essas taxas que estão vendo cravadas aqui e aqui, até o final do ano a gente deve soltar o edital definitivo da ponte estaiada.
2: O ministro do transporte também fez uma visita cordial à governadora Maílza Cis do Palácio Rio Branco, onde lá foi dada a garantia de que o governo federal está com um olhar direcionado para resolver os problemas de trafegabilidade das pontes que cortam o estado do Acre. Para o Sistema Público de Comunicação, Ivan de Carvalho.
1: 7:30, quero mandar um bom dia especial, Jefferson, ao Evandro de Souza, ali da Cefaz, nosso colaborador de sempre, que está na sintonia do Bom Dia Aldeia.
5: Um abraço também para o doutor Ricardo, me encontrou na festa da minha sobrinha esse fim de semana e disse que não perde um Bom Dia Aldeia. Grande abraço, doutor Ricardo, sempre um prazer revê-lo e contar com a sua amizade. Seguimos então, ó, você que quer participar com a gente no nosso Bom Dia Aldeia, nosso WhatsApp é o 68 99203 2962, 68 99203 2962. Vamos para um rápido intervalo, daqui a pouquinho a governadora Maílza lançou oficialmente a Expo Acre Juruá e anunciou uma edição histórica da maior feira de negócios e entretenimentos do Vale do Juruá.
1: E ainda na região, a governadora Maílza também deu início à Operação Verão 2026. A ação garante melhorias em ramais, apoio à produção rural e mais qualidade de vida para a população. em instantes no Bom Dia Aldeia.
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1: Já estamos de volta, 7 horas e 35 minutos, mas antes de chamar a próxima matéria, quero mandar um bom dia especial ao Carlinhos, que está na sintonia do programa, mandou aqui um grande abraço para você, Jefferson. Carlinhos, muito obrigado pelo carinho
5: sempre
1: e pela
5: parceiro,
1: sintonia,
5: sempre
1: verdade.
5: Parceiro, estávamos juntos ontem lá na celebração dos 64 anos do aniversário do Estado do Acre. Um abraço, meu amigo.
1: A governadora Maiúsa lançou oficialmente a Expo Juruá e anunciou uma edição histórica da maior feira de negócios e entretenimento do Vale do Juruá. A reportagem é de Gledson Albano.
12: A cerimônia de lançamento da Expo Acre Juruá 2026 reuniu prefeitos, vereadores, deputados, representantes de instituições parceiras e centenas de envolvidos no hall do estádio Arena do Juruá. Durante o evento, a governadora Maílza Assis anunciou mais uma atração da feira, a dupla sertaneja Ícaro e Gilmar, que se junta aos demais artistas já confirmados para a programação.
13: Olha, nós temos Natanzinho confirmado, né, que foi um pedido aqui da galera de Cruzeiro do Sul. Nós temos também Leonardo, nós temos Thierry e teremos também, para mim é uma surpresa porque nunca teve aqui no Vale do Juruá, que é o padre Fábio de Melo. Então vai ser um grande evento e temos também a apresentação gospel, que é o grupo Morada.
12: A governadora destacou ainda a proposta de ampliar a participação da iniciativa privada na feira. Segundo ela, a exposição deve fortalecer o empreendedorismo, incentivar investimentos e ampliar os espaços de comercialização para produtores e empresários da região.
13: Mais participação de quem produz, de quem empreende, de quem investe no nosso estado, dando a oportunidade de fazer a venda do seu produto, porque a festa mobiliza e movimenta o nosso comércio, né? Os nossos restaurantes, nossos hotéis, o nosso artesanato, que é riquíssimo e lindo e é prestigiado e apreciado. Então, tudo isso faz com que o fortalecimento, a economia, gire em torno daquelas pessoas que produzem, que estão se estruturando para ser mais independente, mais fortalecidos. E isso é o que importa para a gente, o nosso trabalho está focado nisso.
12: Além dos shows nacionais, rodeios e atrações culturais, a Expo Acre Juruá também é considerada uma das principais vitrines de negócios do interior do Acre. Segundo Laís Maps, gerente do Sebrae na região, expectativa é ampliar a movimentação financeira registrada nas últimas edições.
14: E o nosso maior desafio hoje, enquanto instituição, é superar o valor de faturamento da Expo Acre de 2026, foi em torno de 36 milhões. Tá? Então, hoje a gente tem uma projeção de estar com 380 expositores na feira, onde a população de Cruzeiro do Sul ela vai ter a oportunidade do Vale do Juruá de verificar cada cadeia.
12: Ainda segundo a gerente do Sebrae, a edição passada contou com a participação de 360 expositores e superou as metas estabelecidas pelos organizadores. Para este ano, a expectativa é ampliar o número de empreendedores e fortalecer a presença da agricultura familiar, cooperativas, comércio e indústria.
14: A gente vai estar com as prefeituras trazendo as suas APLs. A gente vai estar aqui também com todas as cooperativas, com o nosso mercado, a nossa casa de farinha. Nós vamos estar aqui com o comércio, com o setor da indústria. Para o Sebrae é uma honra a gente estar nessa parceria com o governo do estado e pedir para a população, para que eles venham nos visitar, para que venham visitar os estandes dos empreendedores da região, que não é só de Cruzeiro do Sul. Aqui vai estar presente todos os empreendedores da região do Juruá.
12: A expectativa dos prefeitos da região é que a feira gere impacto positivo em diversos setores da economia, como hotelaria, comércio, transporte e alimentação. A Expo Acre Juruá será realizada em Cruzeiro do Sul entre os dias 30 de junho e 5 de julho e deve receber visitantes de toda a região e de outros estados.
15: A Expo Juruá é a maior festa que a gente tem aqui na região do Juruá. E eu, como prefeito dessa cidade, eu fico feliz porque a gente traz uma movimentação econômica muito grande para a cidade. Você traz o entretenimento, as pessoas vêm, se divertem, traz a família. É uma feira recheada de atrações, mas a gente não pode deixar de destacar que o principal objetivo da feira não é o entretenimento, é a área de negócios.
16: Ano passado foi um ano histórico para a nossa região aqui pela questão da exposição e esse ano não vai ser diferente, né? Então, não vai contemplar só Cruzeiro do Sul. Mas Manso Lima também ano passado, esse ano também já tem, as nossas pousadas aqui já estão sendo reservadas, né? Então, assim, queira ou não, movimenta toda a economia daqui local da região.
17: Então aqui é onde se une todas as municipalidades aqui da região para a gente estar mostrando aí o potencial de cada município. Rodrigues Alves vai estar presente na feira, mostrando, né, o potencial que hoje nós temos dentro do nosso município.
18: Em Porto Valter, estamos expandindo nossos agricultores e todos os anos a gente está trazendo os representantes de Porto Valter para representar o Café Porto Valter, que já é uma tradição do nosso município, representado pelo nosso amigo Messias.
12: De Cruzeiro do Sul, Gladson Albano, para o Sistema Público de Comunicação do Acre.
5: E ainda na região, a governadora Maiúsa também deu início à Operação Verão 2026. A ação garante melhorias em ramais, apoio à produção rural e mais qualidade de vida para a população.
12: O lançamento ocorreu no pátio do Deracre e marcou o início das frentes de trabalho na região do Juruá. Segundo a presidente do Deracre, Sula Ximenes, máquinas e equipes já começaram a atuar em ramais de Cruzeiro do Sul, Rodrigues Alves e Mâncio Lima.
19: Nós já temos muitas equipes que já estão trabalhando, né? Serão em torno de 6 a 7 equipes distribuídas aqui no Santa Luzia, um pouco em Mâncio Lima e outro pouco em Rodrigues Alves. Serão em torno de 800 quilômetros atendidos.
12: A Operação Verão é considerada uma das principais ações de infraestrutura executadas pelo governo do estado durante o período seco. O objetivo é garantir melhores condições de tráfego nos ramais. A expectativa dos produtores é de que a recuperação das estradas facilite o escoamento da produção.
20: Está precisando de uma melhoria boa, bueiro, que não tem, quando a chuva vem, atravessa toda a faz aquela vala e fica crítico para passagem. Carro em terra de moto fica ruim. Eu espero melhoria para nós todos. Não é só para lá, como outros, ramal visível. O caminhão faz a linha porque, mas no inverno teve dia que a gente não conseguia sair.
12: Segundo a governadora Maiúsa Assis, a operação contará com centenas de máquinas e trabalhadores em todo o estado. Os serviços incluem recuperação de ramais, manutenção de pontes e melhoria da trafegabilidade nas áreas rurais.
21: A gente tem um montante aproximadamente 48 milhões por todo o estado, né? A nossa estrutura conta com essa proporção. São 400 máquinas, mais de 500 homens, 40 frentes de trabalho.
12: Prefeitos da região também participaram do lançamento e destacaram a importância da parceria entre o estado e municípios para a execução das obras durante o verão, como citou o prefeito de Marechal Taumaturgo, Valdélio Furtado.
22: E vai ser de grande importância melhorar as pontes, melhorar o acesso para que o produtor possa chegar com o seu produto com mais facilidade à cidade e dar dignidade aos nossos produtores.
12: De Cruzeiro do Sul, Gladson Albano, para o Sistema Público de Comunicação do Acre.
1: E o governo inicia a elaboração do Plano de Enfrentamento às Secas 2026 para os 22 municípios do estado. A reportagem é de Ivan de Carvalho.
2: O objetivo de antecipar as ações e minimizar os impactos do período de estiagem, o governo do Acre deu início à elaboração do Plano de Enfrentamento às Secas 2026, que irá nortear as estratégias de assistência humanitária e atendimento ao público mais afetado pela redução do nível dos rios e de todo o estado do Acre, com a construção do plano de coordenada pela Secretaria de Estado de Assistência Social e Direitos Humanos, SASDH, em parceria com a Defesa Civil Estadual e demais órgãos governamentais, visando garantir uma resposta rápida e eficiente diante dos desafios provocados pela crise hídrica. Na última quinta-feira, o titular da SASDH, João Paulo, reuniu a equipe técnica da pasta em Rio Branco para alinhar as primeiras diretrizes do planejamento que contemplará os 22 municípios. Participaram também da reunião a secretária adjunto Sandra Amorim e os diretores de assistência social Ciomari Benevides, de Direitos Humanos, Josimar Pontes, de Planejamento, Washington Camelo, financeiro, Silvana Amaral, e de Tecnologia e Informática, Reuben Fernandes. Durante o encontro, foram discutidas medidas de apoio humanitária, definindo as rotas logísticas e aquisição de insumos para distribuição que beneficiará eventuais estratégias de atendimento às famílias em situação de vulnerabilidade social. Entre as propriedades está fortalecimento de assistência aos povos indígenas e às comunidades de difícil acesso e sofre diferentes impactos das mudanças climáticas e dos eventos extremos registrados nos últimos anos. O planejamento prevê a distribuição de cestas básicas, redes, colchões e outros itens essenciais e além do acompanhamento contínuo das necessidades apresentadas pelos municípios. O secretário João Paulo Silva ressaltou que o planejamento antecipado é fundamental para garantir mais eficiência nas ações governamentais, A experiência dos últimos anos mostram que o planejamento é essencial para reduzir impactos e segurança atendimento às comunidades mais vulneráveis. Além das ações de assistência social, o plano prevê o monitoramento permanente da situação hídrica dos municípios e a integração entre os órgãos estaduais para a doação de medicamentos emergenciais sempre que necessário. Com as informações da Agência de Notícias do Acre, Ivan de Carvalho, Sistema Público de Comunicação.
1: O governo do Acre apoia projeto Sopa do Bem e anuncia investimentos para segurança alimentar em Plácido de Castro. A reportagem é de Jonathan Costa.
0: Em uma ação que une solidariedade, parceria institucional e fortalecimento das políticas públicas, o governo do Acre esteve presente na última sexta-feira, dia 12, na edição do projeto Sopa do Bem, especial em ritmo de Copa. Promovido pela Prefeitura de Plácido de Castro, a atividade foi realizada no Centro de Convivência e Fortalecimento de Vínculos, localizado no bairro Manchete, e reuniu moradores e instituições parceiras em uma mobilização solidária. Para a ação, a Secretaria de Estado de Assistência Social e Direitos Humanos realizou a doação de alimentos, contribuindo para a preparação das refeições distribuídas a população atendida pelo projeto social. No evento, o secretário João Paulo Silva anunciou a formalização do convênio entre a Prefeitura e o Governo do Estado, que prevê um repasse de R$200 mil para a implantação de uma horta e uma cozinha comunitária no município. Além do apoio ao projeto Sopa do Bem, Plácido de Castro vem avançando na estruturação de políticas públicas para o combate à fome. Recentemente, o município aderiu ao Sistema Nacional de Segurança Alimentar e Nutricional, o SISAM, passo importante para fortalecer a gestão das ações de segurança alimentar e ampliar o acesso a programas e investimentos voltados ao setor. Para a implantação da cozinha e horta comunitária, a gestão municipal já encaminhou a documentação necessária para assinatura do das ações de segurança alimentar e ampliar o acesso a programas e investimentos voltados ao setor. Para a implantação da cozinha e horta comunitária, a gestão municipal já encaminhou a documentação necessária para assinatura do convênio. A iniciativa é coordenada pelo Departamento de Segurança Alimentar e Nutricional da CSDH, integra as estratégias do governo do Acre para ampliar a produção de alimentos, fortalecer a alimentação saudável e garantir atendimento às famílias em situação de vulnerabilidade social. Com a colaboração de Fernando Santos, Jonathan Costa para o Sistema Público de Comunicação do Acre.
5: Vamos para um rápido intervalo aqui no seu Bom Dia Aldeia. A seguir, mais investimentos para a saúde no Vale do Juruá. O governo do estado entregou novos equipamentos para reforçar a rede de atendimento da região.
1: As notícias da Copa do Mundo de Futebol. O Brasil empatou na estreia contra o Marrocos. Em instantes, aqui no Bom Dia Aldeia.
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7: 7h53. Mais investimentos para a saúde no Vale do Juruá. O governo do estado entregou novos equipamentos para reforçar a rede de atendimento na região. O investimento de mais de 643 mil vai para ampliar a capacidade dos serviços e garantir mais qualidade e segurança à população. Confira agora na reportagem de Nonato Costa.
8: A governadora Maílza Assis cumpriu uma agenda extensa aqui no Vale do Juruá. E um dos seus destinos foi a maternidade de Cruzeiro do Sul. Ela foi ver de perto como as coisas estão funcionando. E o melhor de tudo, não veio de mãos vazias. A governadora Maílza Assis fez questão de reforçar que cuidar das pessoas é o foco número um do seu mandato. A entrega desses equipamentos representa mais qualidade, segurança e melhores condições de atendimento para quem depende da rede pública de saúde. Nosso compromisso é fortalecer cada vez mais os serviços de saúde em todas as regiões do Acre, levando dignidade e cuidado para a nossa população, disse Maílza Assis. E bota investimento nisso. Estamos falando de mais de 643 mil reais investidos em tecnologia e conforto. A lista é grande e vai direto para os nossos hospitais, UPAs e postos de saúde do Juruá, Tarauacá e Envira. Entram na conta mesas cirúrgicas modernas, monitores cardíacos, desfibriladores para emergência, macas hidráulica e até poltronas nova para quem está acompanhando um paciente internado. Quem esteve ao lado da governadora e explicou a importância dessa modernização e desse atendimento organizado foi o secretário de saúde, José Bisteni, que tem demonstrado um olhar muito carinhoso e atencioso com as necessidades da nossa gente.
9: Essa é a palavra correta, né? Eu acho que na área de saúde, o acolhimento ela é fundamental. E isso já está ganhando corpo, né, com os profissionais, com as pessoas que recebem, as pessoas que procuram os serviços de saúde do estado do Acre. E a gente tem levado sempre essa questão da humanização. Eu acho que em saúde pública isso é fundamental para que o paciente, o enfermo, ele se sinta mais seguro, né? Ele possa externar aquilo que ele está sentindo para os servidores, para as pessoas, na verdade, que procuram dar esse atendimento.
8: E esse carinho do governo com o Juruá é algo que quem vive o dia a dia da saúde na região sente de perto. Coordenadora da Regional de Saúde do Juruá, Tarauacá Envira, Igle Montes, também conversou com a nossa reportagem.

0: Ela destacou como essa sensibilidade da governadora Maiúsa e do secretário José Bistani muda a realidade dos nossos hospitais.
1: Nós aqui do Vale do Juruá, nós estamos muito felizes mesmo com esse investimento, mais de 650 mil de investimentos em equipamento aqui para a saúde do Juruá, não só o Cruzeiro do Sul, mas Manso Lima, Rodrigues Alves, Marechal. Isso é importante, porque quando nós temos condições de trabalho, isso é bom para o profissional e também para a população. Então, estamos muito feliz mesmo.
0: De Cruzeiro do Sul, Nonato Costa para o Sistema Público de Comunicação.
2: 7h56, um grande abraço aqui pro nosso querido parceiro Paulo Sérgio, lá de Tanhaém, interior de São Paulo, Baixada Santista em São Paulo, dizendo bom dia, meus conterrâneos, chovendo muito em Tanhaém. Um abraço pro Jefferson Dourado e Ângela Vila Nova. Obrigado, Paulo Sérgio. Grande abraço para você, sempre uma audiência lá no interior paulista, ouvindo aqui nossas rádios Aldeia FM e Difusora Acreana. 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Conexão Acre com o nosso querido Jonathan Costa, trazendo as principais informações do nosso estado, do Brasil e do mundo.
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2: Ângela, quando toca o apito, o que é que acontece?
4: É hora dele, Alberto Casas. Bom dia, Alberto.
5: Muito bom dia, Ângela. Bom dia, ouvintes do Bom Dia Aldeia e demais integrantes do programa.
2: Bom dia, bom dia, bom dia, Alberto Casas. Meu amigo, começou a Copa do Mundo, mas antes da Copa do Mundo a gente tem que falar sobre a rodada do fim de semana dos times acreanos na Série D. Rapidinho, tá, Alberto? Galvez e o Maitá se despediram, né? O Maitá com uma campanha de destaque. Destaque negativo. A pior campanha da história da competição e a maior derrota, Alberto.
5: Exatamente. E com essa derrota, Jefferson, tirou o Araguaína da segunda colocação, né? Porque estava brigando diretamente ali o Porto Velho e o Araguaína contra os dois times acreanos. Um lá em Ariquemes, que foi o Porto Velho, que não pode jogar no Luiz Ferreira, que está interditado, e o outro lá no Cerejão, lá em Araguaína, né? E estava apostando quem tomava mais gols. O certo é que o Maitá levou a goleada histórica de 13, é isso mesmo, 13-0, e o Galvez tomou 9-0. Não foi o suficiente para o Araguaína permanecer na segunda posição, porque o Porto Velho passou em saldo de gols do Araguaína e ficou na segunda posição. Ou seja, a classificação ficou assim depois do empate do Independência com o Guaporé, aqui no estádio Arena da Floresta. Todos os jogos dessa décima rodada foram no mesmo horário, horário de Brasília, às 18 horas. Então aqui o Independência, depois de estar perdendo por 2-0, empatou com o Guaporé 2-2, né? E lá em Ariquemes, o Maitá se despediu melancolicamente na sua campanha, 50 gols sofridos, né? 4 marcados e na última partida 13 gols contra, né? Se despediu. E o Galvez também se despediu com 9 gols na bagagem, vieram pesados esse ônibus e avião de volta pro Acre, viu, Jefferson?
2: Muita coisa precisa ser revista, né, Alberto Casas, mas isso é um papo para outro momento e pro lance esportivo. Queria falar com você agora, Independência joga contra quem? Próxima fase, quando?
5: Independência joga aqui neste final de semana, hoje define se é sábado ou domingo, joga aqui contra o Manauara. O único clube acreano classificado vai pegar o primeiro do grupo A, que é o Manauara, que venceu também seu compromisso, ficou à frente do Nacional, então joga aqui o Independência na primeira partida, podendo contar aí, hoje é esperado mais 3 reforços para a equipe do Independência, que cai no bid que estavam jogando, viu? Porque só tem a primeira fase do mata-mata. O Independência é o seguinte, Jefferson, ele vencendo o mata-mata, esse primeiro, ele se garante na Série D do ano que vem, né? E continua na competição. Agora, perdendo, aí não vai ter calendário nacional do ano que vem para o Independência.
2: Mas é ida e volta, né? Tem 2 jogos.
5: Ida e volta. Jogo aqui e jogo lá.
2: Série D não para então, Alberto, vai...
5: Não para.
2: Então, beleza. Ok, vamos agora de Copa do Mundo. No sábado teve Brasil e Marrocos, ficamos no empate. Foi, deu pro gasto, né?
5: Rapaz, pelos empates que tivemos ontem e os favoritos também, como Bélgica, Espanha, que ficou aí para um Cabo Verde, que é a primeira vez que participa da Copa, né? Mas o Vozinha fez a diferença, né? Para o Cabo Verde. Goleiro do Cabo Verde fez a diferença.
2: Só para contextualizar,
5: a Espanha, né? Cabo conseguiu Verde furar o bloqueio.
2: Só para contextualizar, Cabo Verde jogou contra a Espanha, que é uma das favoritas, e conseguiu um empate, né? Se fosse o Brasil, o mundo tinha caído, né, velho?
5: Exatamente, né? Exatamente, tinha caído tudo, porque Cabo Verde é a primeira vez que participa da Copa, né? E já arrancou um empate contra a favorita Espanha. O Brasil empatou com o Marrocos, né? Depois de estar perdendo por 1-0, uma situação complicada do Brasil, que o Ancelotti vai ter que acertar e mudar esse time contra o Haiti, porque tivemos muitos passes errados no meio campo, hein? Muito passes errados, quer dizer, o meio campo do Brasil não existiu, né? Com o Casemiro, Bruno Guimarães e Paquetá ali só tocando bolas erradas.
2: Vamos esperar agora pro jogo contra o Haiti na próxima sexta-feira. Entre os que são cotados aí entre favoritos, Argentina e França e Portugal são os que faltam estrear, Argentina e França hoje, né?
5: Exatamente. Argentina e França jogam hoje, né? Uma contra o Senegal, né? Que é a França, né? Esperar aí para ver o que vai sair, porque o Senegal também não tem lá essa expressão. O adversário da Argentina também não. Então, esperar para ver como vai ser o desempenho, porque ontem foi dia de zebra, né?
2: É isso. É Copa do Mundo, meu amigo. Então, França e Argentina estreiam hoje, amanhã, Portugal e Inglaterra. É isso, meu amigo. Vamos, durante a semana, falando aí sobre esses resultados. Obrigado pela sua participação.
5: Bom dia.
2: É isso, gente. Obrigado mais uma vez pela sua companhia, pela sua audiência. Fechamos a conta aqui do nosso Bom Dia Aldeia. Grande abraço para todo mundo. Até amanhã, às 7 horas em ponto.
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1: Olá aí, tá começando a nossa zoada de hoje de manhã. Hoje é terça-feira, 16 de junho. Bom dia, minha gente! Bom dia, Rosa Oliveira!
2: Bom dia, Ascioli, bom dia aos nossos ouvintes, bom dia pra você que já tá aí desde cedo, igual a gente, né, Ascioli? Já na luta, Ascioli acorda primeiro do que o galo, vai dar aquela corridinha matinal, chega, bate ali 3 ovos com pão e aí, ó, tá pronto pro dia, né, Ascioli?
1: São só 2.
2: Ele é 2 também.
1: Ontem eu encontrei o teu saquinho com 2 ovos dentro aí.
2: É, o meu é 2 também, é.
1: Vambora, minha gente. Hoje é quarta, hoje é terça-feira, é semana de jogo do Brasil. Vai se organizando aí pra sexta-feira tu liberar todo mundo da tua vida aí. Vamos curtir o jogo. Brasil e Haiti. Que não tá fácil, não. Vocês viram outro que a Espanha não ganhou de Cabo Verde. Um país é uma ilhazinha com menos de 500 mil habitantes. É doido, né, mano? E teve um goleiro louco lá, como é o nome dele,
2: o Rose? O Vozinha, rapaz.
1: O Vozinha ontem fechou o gol. Tu passava, o cara disse que pegava até Wi-Fi ontem.
2: Rapaz, ontem o vento ele tava pegando também, o homem tava bom demais. E o Brasil, né, como apaixonado pelo futebol, apaixonado por quem sabe jogar, alavancou, assim, olha, o número de seguidores de homem, parece que tinha alguns...
1: Tinha 50 mil.
2: 50 mil, né? Foi, 50 mil. E o homem foi pra 8 milhões, assim, num negócio,
1: não,
2: assim.
1: Foi rapidão. O pessoal da TV, da Cazé TV, fizeram uma campanha, de repente subiu. Ele ficou emocionado, como diria o outro.
2: E a Copa é isso, né, senhora? É feita de... Claro que a gente quer que a nossa seleção ganhe, quem não quer, né? Mas a Copa ela é feita de histórias emocionantes. Olha a história desse homem, né? Olha a história também daquele técnico, né, que... O da Curaçao, não é isso?
1: Curaçao,
2: né? Muito emocionado. Primeira vez que o Curaçao participa, Curaçao, né? Participa.
1: O objetivo deles era fazer um gol na Copa. Fizeram, já estão satisfeitos.
2: Exatamente, fizeram, né? E assim, gente, foi numa das favoritas também, né? Assim, olha, aí que a gente sabe que é uma equipe muito forte. E Curaçao, primeira vez vai lá e mete um gol. Então, assim, a vitória dele está aí, gente. Então, assim, a Copa ela é feita disso, de muitas histórias emocionantes.
1: 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Já somos 100 mil habitantes, 5 horas da tarde, ao vivo na Nova Era FM, no YouTube e no Instagram. E daqui a pouco, o que é que vai ter aí, Rose, no nosso programa, como diria o outro?
2: Daqui a pouco notícias, daqui a pouco informações, utilidade pública e também os nossos patrocinadores.
1: E a partir daí, vocês ao vivo, vão mandando um oi para vocês no nosso grupo do WhatsApp. Gente, o nosso grupo do WhatsApp tem em torno de quase 800 pessoas. Vá mandando teu oi aí, pessoal, escuta a gente. Bacaninha. Tem um que escutam, participam todo dia. Tem um que só escuta, tem uns que só ouve a gente. Mas todo mundo é bem-vindo ao nosso programa. E hoje, Rosa Oliveira, tem estreia da nossa Argentina. Hoje... Argentina estreia, e nós que somos aqui da América do Sul, né, queira ou não, a gente fica torcendo pelos países da América. O Equador perdeu, o Uruguai empatou, o Paraguai empatou, o Uruguai empatou ontem, hoje a Argentina, né, o Brasil também empatou, vamos lá. E quando joga um grande com um pequenininho aí, tipo, né, o jogo de ontem, a gente fica observando, mas torcendo pro pequenininho vai lá dar uma beliscada. E ontem foi legal. Hoje também estreia a França. Vai ser louca a rodada de hoje. E mesmo na hora da minha aula de espanhol, meu Deus do céu.
2: Hoje promete, né, senhora?
1: Vou perguntar a Jana se eu quero faltar aula hoje. Vamos começar com música, Rosa Oliveira. Vem aí Cristiano Neves, abrindo o Bom Dia Tarouacá dessa manhã. Daqui a pouco a Alzira vai mandar um alô pra vocês.

0: Vamos que vamos, minha gente. Já são 8:19. Bom dia, Tarouacá. No ferro aí no seu rádio, Rudo Oliveira.
1: Pessoal, tudo ligado aí, né, senhor? Eu não tinha noção de quantas pessoas ouviam a gente, né? Até tu dar aí um panorama, mais ou menos. Eu fiquei surpreso,
2: muita
1: acredita?
2: Muita gente,
1: né? Muita gente aí ao longo dos rios, muita gente aí nas localidades que muitas vezes... A única companhia que tem, assim, olha, é a gente, né? A nossa voz. É a gente que faz essa ponte entre eles e o que tá acontecendo aqui fora. E eu fico muito feliz. Não tinha noção, não tinha dimensão. Mas saber disso me deixou muito contente, muito alegre.
0: As pessoas, elas... O rádio não precisa você ficar olhando pro rádio, não. As pessoas estão ali cumprindo as tarefas do dia, né? As primeiras tarefas do dia, as donas de casa estão dando aquele trato, as nossas amigas empregadas domésticas são as ouvintes mais fiéis do Bom Dia Tarouacá. E a galera que tá aí trabalhando, tem gente do banco ouvindo a gente no fonezinho do celular de um lado, tem gente na banquinha de bombom, no restaurante, no comércio, circulando pela rua, gente na zona rural trabalhando. Meu amigo Albertinho Saboia colhendo o paú, né? E com o rádio atrepado no pau, pendurado no pau, lá no Aceiro da Mata, meu amigo Albertinho Saboia, como é que tu tá? Acaba bom. Então é muita gente ouvindo o Bom Dia Tarouacá. E ontem, Rose, a prefeitura anunciou aí, né, a abertura de ramais, né? Daqui a pouco, quando tiver disponível aqui no site da prefeitura, nós vamos, né, eles foram para a BR-364 no rombo de Cruzeiro do Sul e teve dois pontos lá de referência que eles fizeram lançamento e aqui foram para os ramais aqui do lado de Feijó anunciar a recuperação do ramal de Socó, do ramal do Cachoeira, que é um ramal imenso. Aí os ramais aqui, daí começa aí o programa de ramais da prefeitura, que é assim, as pessoas, Rose, durante o inverno, quando eles não conseguem tirar pelos igarapés, tudo, eles estocam para nesse período eles tirarem a produção para poder comercializar. Então o ramal é, né, como diz o outro, é a veia, né, de desenvolvimento para a produção rural, principalmente a agricultura familiar. Agora, Rose, vamos para a primeira parte do nosso programa, que é
1: a nossa utilidade pública, né, senhora? Então, bora lá. Atenção aí a Charlande de Souza Oliveira, viu? Residente aí no Seringal Santo Amaro. Você está com a audiência marcada para o dia 23, tá, minha filha? Dia 23 desse mês, às 11 horas.
0: Muito bem, hoje, dia 16 também, um dia importante. Hoje é aniversário do meu amigo Jota Gomes, o nosso Piu Piu. Hoje está colhendo mais uma flor do jardim da sua existência. Então, dia 16... 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Então, 10 horas da noite,

0: Vamos seguir. Vamos seguindo, né, minha gente? Olha, atenção, Francisco Paulo Matos Oliveira, viu? Residente aí no Seringal Pacujá. A sua audiência de instrução e julgamento está marcada para o dia... Hoje, né? Deixa eu ver a hora. Às 9 horas. Daqui a pouquinho, viu? Daqui a pouquinho. Se não tiver chegado aqui em TK ainda, perdeu.
1: Me manda,
0: né,
1: no rumo de lá, mano.
0: É isso.
1: Fala, gente. O celular foi perdido. O celular da marca Samsung A32. Ali na Avenida Avelino Leal, no trecho entre, né, o terminal de passageiros, que a gente chama de rodoviária, até o aeroporto ali, a rua de acesso ao aeroporto. A pessoa virou para ali. Então, ele pertence ao seu Antônio José, né? O bem dele era o celular, para ele fazer aí os contatos dele. Quem encontrou, entrega aqui na Rádio Difusora ou na Nova Era, que você será bem gratificado. Celular, né, do dono, tem as fotos da família, tem os arquivos, tem as coisas. Mano, se tu achou, vai deixar. É muito importante. Faz esse gesto aí, né, de seriedade na tua vida, pelo menos dessa vez.
0: E outra coisa, assim, olha, não sei como é que é os outros idosos por aí, mas lá em casa é o TikTok, né? A minha mãe é o tempo todo TikTok, é a fonte de entretenimento dela, ela gosta bastante de estar ali assistindo, né? De postar, ela gosta muito de assistir. Então devolve aí o celular do seu... Como é o nome dele, assim, olha aí?
1: Do Brandinho. Seu... O nome do... Antônio José de Souza Davi, seu Antônio José.
0: Seu Antônio José, rapaz, devolve o celular do seu Antônio José, tá?
1: Hoje o que esse TikTok tem queimado de arroz, não é brincadeira não, né, galera?
0: Rapaz... Lá em casa é forte, olha assim, olha. Lá em casa não é a minha mãe que fica falando que as filhas são viciadas no celular. Lá em casa é a gente que fica... Sabe aquela fase que você já começa a tomar de conta do seu pai, que ele tá virando um adolescente rebelde? É basicamente isso lá em casa. A minha mãe se transformou num adolescente rebelde. Ela não tinha que fazer assim, olha, no sábado... Eu não sei se pode contar, pode? Ela saiu pro forró dela, né? Que é, assim, algo que não pode faltar. É sagrado o forró dela.
1: Com certeza.
0: E aí, o que ela faz, né? A gente só tem uma chave. Ela me tranca e leva a chave pra quando chegar não me incomodar, né? Não me acordar. E aí, ela trancou a porta e foi pro forró dela, deixou a chave lá na porta e se mandou. E a vizinha, graças a Deus, viu, deu fé da chave na porta e disse assim, ó. Me mandou mensagem, vizinha, tua mãe esqueceu a chave. Eu digo, pelo amor de Deus. E tem mais, ela não vai de bicicleta e nem leva o celular. Ela vai andando. Aí, como é que eu vou entrar em contato com essa cidadã? Não vou, né? O que eu fiz? Assim, olha, fiquei igual aquelas mães, esperando o filho chegar. De vez em quando eu olhava na porta, 12h30 que eu olho, lá vem ela andando com um pedaço de pau desse tamanho na mão pra espantar os cachorros, diz ela, que de vez em quando ela pega umas carreiras pra testar o coração. Aí eu digo, muito bonito pra senhora, né, minha filha? Olha, eu aqui parecendo a mão de adolescente, esperando a senhora chegar em casa pra poder abrir a porta pra senhora. Minha filha, me perdoa, esqueci, mas foi engraçado. Mas vamos seguindo com a nossa utilidade pública. Olha só, o Antônio Vanderlei Rosas da Silva está com uma audiência de instrução e julgamento, viu, marcada para o dia 20 do 8, tá? 20 de agosto. Tem um tempinho, né? Tem um tempinho aí para você se programar, né? Para você vir para a sua audiência, tá? A partir das 10 horas da manhã.
1: Bom, tem uma galera grande aqui, uma lista bacana que eu vou chamar. O pessoal deve comparecer, né? É um chamado do IMAC. Atenção, o IMAC está chamando as pessoas a seguir relacionadas para comparecer ali no escritório do IMAC em frente à Escola João Ribeiro, porque o prédio mesmo do IMAC, do IDAF, está sendo reformado e eles estão improvisadamente ali, provisoriamente em frente à Escola João Ribeiro. Então olha só quem deve comparecer no IMAC. Antônio Marcos Lima Nobre. Tá bom? Ele é da Fazenda Amazonas, BRT64, destino a Feijó, quilômetro 12, Antônio Marco Lima Nova. Antônio da Silva Machado, da Fazenda Caititu, também, quilômetro 18, no rumo de Feijó. José Harley, de Figueiredo Souza, Colônia Santa Luzia, Seringal Tocantins, BR364, sentido Tarauacá, Cruzeiro do Sul. Ocion Gomes de Souza, Seringal Vitória Velha, Rio Muru. Alberto Carneiro de Araújo, Iauanauá, BRT64, sentido Tarauacá, Cruzeiro do Sul, Colônia Santa Fé. Cauã Oliveira Pinho, Colônia Araguaia, BRT64, Alto Rio Acurau, Seringal, São Pedro. José Nilton da Silva, Diamante. Aliás, Fazenda Diamante, José Nilton da Silva. BRT64, no rumo de Feijó, quilômetro 12. Jucimar Felizmino de Souza, do Seringal Tocantins, Colônia Santo Antônio, BR-364, sentido Tarauacá, Cruzeiro do Sul. E o seu João Alves Monteiro, baixo Rio Tarauacá.

0: Pra cá, Colônia São Raimundo, PDS 7 Lagoa. Então, quem tá chamando é minha amiga Deise Maria de Figueiredo, que é a chefe do núcleo do IMAC aqui no município de Tarauacá.
1: E atenção, José Aldeceni Gama Feitosa, lá do Seringal Suíço, a sua audiência de instrução e julgamento, viu, está marcada para o dia 6 de julho, às 8 horas. O Juscelio Oliveira Rodrigues, lá da colônia Santa Luzia, lá do Rio Muru, também está com audiência marcada aí para o dia 27 de julho, tá, às 8 horas. Francisco Oliveira da Silva, conhecido como Cabeça, lá do, da Fazenda Joci, no Rio Tarauacá, viu? Tá marcada a sua audiência para o dia 16 de julho, às 10 horas. E por fim, o Ednilson Souza de Amorim, lá do Seringal Penedo, audiência de instrução e julgamento, viu? Dia 22 de julho, às 10 horas.
0: Muito bom, nossa utilidade pública, intervalo de música agora. Você que está ouvindo, já são 8h30, daqui a pouco o nosso apoio cultural e as nossas notícias. E vocês, solta minha mão, Zirinha. E vocês, 9 horas, a gente vai trazer vocês todos para Nepuá. Vamos lá, não era para ser assim. Marília Mendonça, aqui no Bom Dia Tarauacá.

0: E aí, foi Marília Mendonça aqui do Bom Dia Tabaca. Ô, música boa, hein? Música boa é aqui, mano. Vamos dar um tchan aqui, como diria o outro, nas notícias de hoje, pra atualizar vocês, tá bom? Vamos iniciar pela Agência Brasil. agenciabrasil.ebc.com.br. Olha, hoje estreia a Argentina do Mundial, hein? Argentina e França estreiam hoje. Em meio à tensão geopolítica, Irã empata com Nova Zelândia na estreia. Uruguai arranca um empate com a Arábia Saudita. Bélgica e Egito ficam no 1-1 na abertura do grupo G da Copa do Mundo. Copom avalia indicadores econômicos e decide sobre Selic. Mercado financeiro eleva a previsão da Selic para 13,75 ao ano. PIS/PASEP para quem nasceu em julho e agosto é pago, né? Já foi pago segunda-feira. Dengue, Anvisa cria grupo para avaliar a segurança da vacina do Butantan. Guerra do Congo e menor cooperação em saúde favorece o surto do ebola. Rio de Janeiro, violência contra idosos ocorre quase sempre dentro de casa. STF decide se Eduardo Bolsonaro será condenado no processo do tarifaço. PGR rejeita nova proposta de delação de Vorkaro. Hoje todo mundo está com... que não passa um cabelo com medo dessa delação do Vorkaro. O babado aí é louco, mano.
1: Tem uma turma aí com medo, né, senhora?
0: É, talvez se eu tivesse mexido com esse monte de dia desses caras aí. Eu já... Bom, União tinha pedido bloqueio de ponte antes da morte de jovem salvo. O prefeito daquela cidade, daquela ponte lá que a menina pulou sem a corda, disse que a culpa é do presidente. Polícia Federal faz operação contra tráfico de droga no interior de São Paulo. Polícia Federal devolve peças furtadas de igreja no centro do Rio. Mega Sena sorteia prêmio de 16 milhões hoje, 16 milhões, mano. Olha, Rosa, o sujeito que rouba uma igreja é um cara muito canalha, né?
1: Mas pra mim, só quem faz essas coisas é ateu, porque quem acredita em Deus não faz essas coisas não, porque sabe que o artigo vem, meu filho.
0: Candidatos ao Enem 2026 devem pagar a taxa de inscrição até quarta-feira. Brasil vai desenvolver sensor que será obrigatório para carros em 2029. Bom, vamos lá com o nosso áudio de hoje, a nossa reportagem direto da Rádio Nacional. STF julga Eduardo Bolsonaro por coação nesta terça-feira. Brasília hoje. Pega fogo, mano, velho.
2: A primeira turma do Supremo Tribunal Federal julga nesta terça-feira o ex-deputado Eduardo Bolsonaro por coação em tentativa de obstrução da justiça. Ele é acusado de articular o tarifaço norte-americano contra mercadorias brasileiras, além de sanções e a suspensão de vistos de ministros do governo federal e do STF. Tudo isso com o objetivo de interferir e intimidar as autoridades responsáveis pelo julgamento de seu pai, o ex-presidente Jair Bolsonaro, condenado por tentativa de golpe de Estado. Eduardo está nos Estados Unidos desde o fim de fevereiro de 2025. Em novembro, ao aceitar a denúncia da Procuradoria-Geral da República, os ministros entenderam haver indícios de que o ex-parlamentar pretendia criar um ambiente de instabilidade institucional. As ações de Eduardo Bolsonaro teriam causado, inclusive, prejuízos econômicos ao Brasil. Ele perdeu o mandato na Câmara dos Deputados em dezembro por excesso de faltas. O advogado especialista em direito penal, Max Telesca, destaca a importância do julgamento.
3: Para mim, a mais importante é relacionada à pressão internacional a que está até hoje sendo submetido o Brasil em função das atividades também de Eduardo Bolsonaro e de outras personalidades que se encontram nos Estados Unidos ou em grande interlocução com os Estados Unidos e a formação de um precedente judicial que contemple ou que entenda como coação no curso do processo esse tipo de busca de intervenção dentro do Brasil a partir da maior e até hoje ainda mais importante potência econômica e bélica do mundo, que são os Estados Unidos da América.
2: A sessão da primeira turma começa às 14h com a leitura do relatório do ministro Alexandre de Moraes. Em seguida falam a Procuradoria-Geral da República pela acusação e a Defensoria Pública da União pela defesa. Depois terá início a fase de votação votação, com o voto de Alexandre de Moraes, seguido por Cristiano Zanin, Carmen Lúcia e Flávio Dino. A decisão sobre a absolvição ou condenação de Eduardo Bolsonaro será tomada por maioria de votos. Se condenado, os ministros também vão decidir sobre o tempo da pena. Da Rádio Nacional em Brasília, Renato Ribeiro.
0: Tudo bem aí, nossa reportagem direto da Rádio Nacional do Brasília, como diria o Tchai. Agora vamos para as notícias do governo do Acre, agenciaac.gov.br, as últimas do nosso governo Acre. Rose Oliveira com vocês.
1: Vídeo monitoramento e inteligência policial proporcionam mais segurança à população acreana. Sentimento de ser acreano é único, afirma Maísa, ao destacar o Estado como referência em desenvolvimento e preservação. Escola Cívico-Militar Wilson Barbosa celebra os 64 anos do Acre com desfile e atividades que valorizam a história do Estado. Governadora Maísa Assis recebe ministro dos Transportes para discutir recuperação da BR-364 e avanço de obras estruturantes no Acre. Atendimento itinerante da UNACOM leva assistência oncológica e acolhimento a pacientes do Juruá. Governo do Acre encerra a etapa do Capacita SUAS no Baixo Acre com certificação de 120 profissionais. Condacom aprecia projeto de lei sobre protesto de débitos e ajustes no plano de trabalho da Escola Estadual de Defesa do Consumidor.
0: Amanhã nós vamos trazer o Cleito Gomes Rose para explicar para o povo o que é o Condacom.
1: De novidade nova, senhora, é isso mesmo, né? Que tá aqui no site Agência de Notícias do Acre.
0: Vamos aguardar a atualização do site da Prefeitura, né? Pra gente poder atualizar também os nossos ouvintes. Antes, né? Agora nós vamos para aquele famoso intervalo.
1: O Eito mandou mensagem aqui, a senhora. Vamos ver.
0: O Eito mandou?
1: Aí tá rindo.
0: Ah, mandar um alô pra mamãe do Cleito, que ela tá ouvindo a gente. Ele até pediu aqui.
1: Dona Deuzeni, Deusimar, algum... Eu sempre esqueço o nome dela. Eu lembro sempre o nome do pai dele.
0: A mãe do Cleito, a mãe do Cleito, né?
1: A mãe do Cleito Gomes, rapaz.
0: Cleito, um abraço pra tua mamãe, caba velho. Dona Luzimar, na rua Constantino Mosley, no bairro da Praia. Inclusive, o Cleito vai vir aqui também falar do seu Constantino Mosley, né? Que é a rua onde mora a mamãe dele, que ele deve saber, né, o histórico desse Constantino Mosley. E amanhã ele vem fazer essa participação especial.
1: Um alô também pro seu Mica, rapaz. Minha esposa aí tá dando luz e massa. Seu Mica, gente boa.
0: Seu Mica.
1: Diz o Cleito que tá igual a mim, já tendo que ser pai dos pais dele. Ah, de vez em quando é puxado.
0: Vamos lá, Rosa Oliveira, vamos aos nossos comerciais.
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8: Olá, meus amigos. Eu sou a Maísa e estou aqui no Fala Governadora. Mais uma semana juntos, nesse momento de conversa direta com você. Tivemos a alegria de celebrar os 110 anos da nossa Polícia Militar do Ar. E para fortalecer ainda mais a segurança pública, anunciamos um novo concurso, com 262 vagas para soldados da PM. Também fomos a Capixaba. Entregamos kits escolares para mais de 2 mil estudantes. CNHs do programa CNH Social, equipamentos para mototaxistas e apresentamos investimentos na agricultura familiar. Só na mecanização agrícola já são mais de 2,5 milhões de reais aplicados para fortalecer a produção rural e apoiar centenas de famílias. Em Rio Branco, lançamos o Programa Estadual de Aquisição de Alimentos. Estamos investindo 2,5 milhões de reais para comprar diretamente da agricultura familiar e levar alimentos de qualidade para quem mais precisa. Entregamos também 635 títulos definitivos de moradia para famílias da capital. É mais segurança jurídica, dignidade e a certeza de que essas famílias têm seu patrimônio garantido. Também fomos no Vale do Juruá. Em Manso Lima, entregamos obras, equipamentos para produtores rurais, investimentos na saúde, na segurança e na educação. Inauguramos a etapa final da Alameda das Águas, com mais de 2 milhões de reais investidos para fortalecer o turismo, o lazer e a economia de Manso Lima. E também festejamos os 49 anos do município. Já em Cruzeiro do Sul, foram 4 milhões de reais em infraestrutura, tecnologia e apoio aos produtores da região e também segurança pública. Fechamos o mês de maio com mais de 20 mil pessoas celebrando os 30 anos da Marcha para Jesus. Um momento especial de fé, de esperança e união das famílias acreanas, onde podemos adorar juntos com o cantor Thales Roberto. E iniciamos junho com o lançamento da Operação Verão 2026. Serão cerca de 50 milhões de reais investidos na recuperação de ramais e pontes. Mais de 400 máquinas trabalhando e a meta de atender 12 mil quilômetros de ramais nos 22 municípios. Seguimos trabalhando com responsabilidade, com planejamento e muito compromisso para cuidar das pessoas e construir um Acre cada vez melhor. Um grande abraço e uma excelente semana.
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0: É bom demais.
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4: Tudo bom, depois do nosso intervalo, meu chegado, vamos tocando a vida. Rosa Oliveira, taca alguma coisa aí pro povo, Rosa Oliveira.
5: Vamos mais notícias, né, senhora, aqui no G1 Acre, rapaz. Olha só, vídeo corpo de homem é encontrado por moradores do Rio Acre, na capital. Bombeiros retiraram o cadáver da água para que o ML pudesse levá-lo. Testemunhas que moram no bairro Cadeia Velha avistaram o corpo, que ainda não teve identidade confirmada. De volta às grades, olha só, preso que abriu buraco em cela e capturado após 9 meses de fuga em Rio Branco. 64 anos do Acre, confira a programação de aniversário nessa segunda. Isso foi ontem, né? Olha, berço... Tem muita gente que não sabe isso aqui, assim, olha, mas o Acre é o berço do Santo Daime, né? Olha, berço do Santo Daime no Acre. Inicia processo para reconhecimento como Patrimônio Cultural Brasileiro.
4: Olha, mas... tem uma notícia aqui no AC 24 horas, depois tu fecha aí, que os técnicos do IDAF de Rio Branco estão vindo para Tarauacá avaliar a morte de uma vaca, né?
5: Rapaz.
4: O vídeo com um animal morrendo...
5: Eu vi esse vídeo, assim.
4: Foi, circulou forte ontem nas redes sociais. E essa missão de médico veterinário chega hoje, né, para investigar casos de morte de bovinos que estão sendo registrados no município. E o vídeo circulou na internet, são apenas 35 segundos que mostra apenas um animal babando, mugindo, né, mugindo bastante e não consegue ficar mais de pé. E não há um relato técnico sobre o que pode ter causado esse quadro. A missão do IDAF chega hoje à região justamente para poder iniciar o processo de investigação. Pelas imagens não é possível fazer nenhum diagnóstico. É preciso investigação.
5: A gente só sabe que é algo bem comum, assim, né? Que a gente não costuma ver. Fechando aqui o nosso G1 Acre, senhora, com essa matéria bem interessante, eu diria, não. Olha só, arengar, brocado e mufino. Veja palavras que fazem parte do vocabulário do povo acreano, né, gente? Eu achei bem legal isso aqui. Olha, expressões passadas entre gerações ajudam a contar a história e a identidade cultural do Acre, que celebra 64 anos de elevação à categoria de Estado neste ontem, no caso, né? Completou ontem. Aí, olha só, quem nasce no Acre aprende desde cedo que algumas palavras fazem parte da rotina tanto quanto o café da manhã ou a conversa na calçada. Arengá, mangá, brocado, mufino, buiado e tantas outras expressões atravessam gerações e ajudam a construir uma identidade própria que muitas vezes deixa quem vem de fora completamente perdido.
4: Hoje a expressão fulano tá buiado é quando ele tá ele ganha alguma coisa.
5: É, ele tá assim, né? Borrado na grana o negócio. Borrado
4: na grana, exatamente. Buiou. Quando o cara pega uma gata bonita, o gato de rapaz falando ali, tá buiada com essa gata aí e tal. Quando o cara tá de boa, né?
5: O cara tá com sorte grande, né, senhora?
4: É uma conquista, é verdade. Tá buiado.
5: Mas eu lembro de muitas outras, né? Ontem eu tava falando com uma amiga minha de uma situação que, que foi muito constrangedora. Ao invés de usar a palavra constrangedora, eu falei, amiga, eu fiquei tão destrenada. Porque o negócio foi sério. Aí ela, nossa, fazia tempo que eu não ouvi essa expressão. É porque a gente vai... A língua, ela é viva, né, senhora? Ela vai se ajustando ali às gerações, à sociedade, à evolução da sociedade. Então, conforme vai passando, é normal a gente esquecer algumas palavras, a gente perder algumas palavras e ir adquirindo outras, né? Se você for observar uma adolescente conversando, você não vai entender muito bem o que tá rolando ali, porque parece um vocabulário desconhecido, parece um idioma que você nunca ouviu na vida. Exatamente da mesma forma, para eles é difícil entender uma pessoa mais idosa, um avô, né, um tio ali que já está na casa dos 50. Assim, a língua ela tem esse poder mesmo.
4: O Palazzo, ele é servidor da Secretaria de Saúde, ele não é daqui, ele é do Rio de Janeiro, né, mas veio para cá e se apaixonou pelo atalacaense, nunca mais arredou pé, como de outro. Aí, Rose, ele criou um dicionário, né, que ele chama de tarauacaês. Eu vou, depois eu vou achar aqui no meu blog, que eu já postei, fiz uma postagem sobre essas expressões, né, que ele anotou. Ele achou muito interessante, né, pra gente dar uma lida aqui no programa, né, qualquer dia desse aí. É muito legal.
5: Eu tava vendo aí nessa matéria, Cioli, né? Outra curiosidade, assim, interessante sobre a língua, é que a palavra baldear, né? Baldear, aqui no Acre, significa a gente tacar água nos cômodos, limpar, né? E aí a Maxine Silva, que é uma influenciadora acreana, disse que numa região do Brasil, se não me engano, no Pará, ela estava conversando com uma paraense, né? E nessa conversa elas falaram sobre essa palavra, a diferença, porque lá no estado... Baldear significa vomitar, então ela disse que achou bem curioso isso, né? Então, realmente, gente, as palavras elas fazem realmente parte da identidade da gente, não tem como a gente negar isso. Achei legal isso. Agora, mofina, senhora, fazia tempo que eu não ouvia, ó. Gente,
4: é forte, hein?
5: Eu tô mofina, gente, o negócio aqui tá sério. E o nosso clima continua meio louco, né? Ontem choveu do nada, um sol quente, e do nada vai vir uma chuva. E aí de madrugada, assim, olha, eu de manhãzinha eu passei naquela rua ali na principal.
4: Tome chuva.
5: É naquela que vai lá pro aeroporto, mano, daquela rua?
4: Ah, é Paminondas.
5: É, e essa aqui é a principal do Bairro Novo, né, que faz a virada ali na frente. Gente do céu, eu disse, mas rapaz, o caminhão-pipa passou por aqui, porque tudo molhado, tudo assim, né, com aquele indício de que tinha chovido, mas só que eu não ouvi essa chuva, né? Porque lá pra casa não tava chovendo, não tava molhada a rua. Mas aí eu ia, tudo molhado. Digo, não, caminhão-pipa não passou por tudo isso aqui. Esse rapaz choveu. E aí a Lili tava me contando que acordou de madrugada e tava ouvindo chuva. Eu digo, rapaz, o negócio tá sério, olha.
4: Foi, inclusive a Janinha tava no ponto pra ir caminhar, né? Corri hoje de manhã, só que a corrida é 5 horas, mas a chuva foi 3 horas. Eu disse, tá bom, não vai dar pra ir hoje não.
5: Rapaz, eu lembrei de um meme que tinha antigamente, era assim, o cara olhava pro sol, né, e aí via o sol daquele jeito rachando, rapaz, a chuva pra academia não, porque parece que vai chover, e era o suficiente.
4: Verdade. Bom, depois vamos trazer mais informações sobre, como estão chamando aí, a vaca louca, né, vamos depois trazer... Não brinco em serviço, já estão chamando nossa vaca aí que morreu de vaca louca. Vamos! Dá tempo mais site aí, Rose, abarca aí, nega.
5: Não, por enquanto só isso mesmo, senhor.
4: Liga aí. Vambora. Leandro, ouvindo a gente no Pio de Andrade, como é que tu tá, Leandro? Caba bom! É um dos administradores do grupo, Leandro. Serlândia, Luiz Madeira, Edilei. Antônia, minha amiga Antônia, ACS lá no Acurau. Ela que faz chover e fazer sol lá no Acurau é com ela. E quem vai falar agora? Deixa eu ver. Oi.
0: Bom dia, professor Cioli. Gostaria de passar alô pra toda minha família lá no Garapé de São Salvador. Tá visto que por aqui tá tudo bem, tá? Graças a Deus, não precisa se preocupar. O que fala, Samuel?
4: Samuel, meu chegado! Vamos ouvir a Alzira. Vem cá, se levanta, manda um bom dia aí para a dona Neuza, que ela todo dia manda um bom dia para ti. Então, fala aqui. Se levanta, fica de pé, amor. Diga bom dia, dona Neuza, como é que a senhora está?
6: Bom dia, dona Neuza, como é que a senhora está?
4: Tá bom. Vamos ver então o que a dona Neuza vai falar agora. Bom dia, dona Neuza.
7: Bom dia, professor Cioli. Bom dia, Rose. Como é que vocês estão? Tudo bem? Estou passando aqui para desejar uma excelente terça-feira para todos da rádio, para todos que estão na escuta do programa. Aí, como é que tá o Zirinho, a Luizinha? Então, tudo bem? Um cheiro e um abraço na Alzira e na Luizinha por mim. Um bom dia para vocês. Fico com Deus.
5: Trazer a Luizinha, senhora.
8: Bom dia, senhora. Dá um alô. Isaura Borges. Quero passar um alô para o meu cunhado Rosinha.
4: Edna,
8: meu
4: corredor.
8: Para ti e para a Janaína. Vamos caminhar, né, senhora? Essa semana vai ser firme e forte, manhã de tarde. E para a dona Maria, lá no Ramal do Amém, na Colômbia Boa Vista. Para o seu Zé e para a Iris.

0: Olha aí, um alô para... Bom dia, mande um alô para nós do ramal da Marilena. Tô ligada no programa. A nossa querida Dade. Dade Araújo, me diz uma coisa, já meteram o primeiro trator aí ou ainda não? Marivaldo, ouvindo a gente. Júnior do Trapiche do Gavião, é o nosso amigo do Trapiche do Gavião. Júnior, como é que tu tá, Cabo Varado? Bom dia, Célia Souza, bom dia, Beatriz, bom dia, Lidridez, bom dia todo mundo, bom dia, quem tá aí?
1: Bom dia, quero mandar um alô pra minha mãe, pro meu irmão, lá no Rio Acurau, no Igarapé, São Salvador. Aviso que nós aqui estamos bem, mãe. Fernando tá bem, o pai conseguiu ajeitar o negócio dele. Saiu já pra ver se ele consegue terminar de ajeitar. Mandar um alô também pra Mavi, pra tia Dora, pro tia Chaga. Fernando tá mandando um cheiro pra vocês. Já tá com saudade já ele de tá correndo aí no meio do campo. E aqui quem fala é a Beatriz.
0: Muito bom, muito bom, muito bom, Beatriz. Um alô para Maria Cremilda. Alô para Rose, Leide do Maceió. Como tá o povo do Maceió? Bom dia.
2: Bom dia. Aqui quem tá falando é a Jéssica, aqui Jéssica. Do estado. Passa
0: Rocha,
2: alô aqui para nós. Para a Sirlene, para Rosa, para a Gislene, para o Matar, para o Valmir.
0: Matar.
2: Para toda a galera aqui do Feito Estado. 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
0: 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Alô para Nayara do Estirão da Cruz. Povo do Estirão da Cruz, não perde o programa. 9:06. Quem está aí? Taco. Pau, quem vai falar
4: bom dia,
0: agora?
4: Professor Sérgio, minha amiga Rose.
3: Bom dia.
4: Faço um alô aqui para a turma do Ramal do Cachoeiro, todos que estão ouvindo rádio. A todo mundo, acho que de sorriso a sorriso, de orelha a orelha, que o nosso ramal começou a ser reaberto, amenizar aqui mais o sofrimento do povo.
0: Manda foto, manda foto.
4: E andar de pés. Faço um alô aqui para a turma, Maria do Livramento, aqui no Ramal do Cachoeiro.
0: Olha, Maria do Livramento, eu vou te falar uma coisa, né, galera? Nós vamos comer uma galinha aí, eu já estou dizendo isso desde o ano passado, que abriram o ramal, mas nós não fomos. Mas dessa vez vai eu, a Alzira, a Rose, a Luz, a Janaína, o Henrique, vamos comer uma galinha aí. Se precisar, nós leva, nem que seja uma lá do Giovanni Ascioli.
3: Giovanni Ascioli é o fazendeiro das galinhas, é, gente, nunca ouvi daquele jeito.
0: Muito bom. Where did you come from? Where did you go? Muito bom, bom dia, Toracá, 9:07. Uma cantiga, já, blog do Ascioli para atualizar vocês de informações aqui bacanas, porque o relógio que atrasa não adianta, tá ligado, né? Como diria meu amigo, o finado Bolachinha. Um refrão para sua alma, essa música é muito linda. Ouve aí, 9:07.
3: E aí, senhora?

0: Muito bom, agora notícias locais, vamos dar uma passada aqui. O governo federal anuncia edital para levar água potável para as aldeias indígenas do Acre. Boa notícia. Edvaldo Magalhães destaca apoio de Lula ao Acre na reconstrução e recuperação da BR-364. É trabalho em duas frentes permanentes. Inclusive, o ministro que veio aí, Rose, ele conversou com a governadora, né? E eles vão... anunciou a licitação para uma ponte para substituir aquela que caiu lá em Sena Madureira, né? Tomara que aquilo ali foi um... Falam que depois da queda do avião lá em Sena, foi essa a segunda maior tragédia do município de Sena Madureira. O povo comemorou o suficiente uma ponte que tinha 3 anos de inaugurada e caiu daquele jeito, gente. Muito triste.
1: Caraca, tinha só 3 anos, era. Achei que fosse mais velha, olha.
0: 2023 ou 2022, eram uns 3 a 4 anos. E hoje, no podcast Encontro Marcado, Chagas Batista é o convidado. Olha, gente, Tarouacá viveu o clima de Copa, reuniu centenas de pessoas em grande festa popular na Praça Alto Furtado, servido lá parado, foi doido. E sexta-feira, todo mundo convidado, o jogo é mais tarde um pouquinho, para ir com a família, se vestir aí com as cores do Brasil, pode ser verde, amarelo, azul e branco, né? E azul e você vai lá para a praça, leva sua família para assistir o jogo, telão lá, uma sonzeira bacana, tem música ao vivo, tem tudo lá, velho, leva a tua família para... interagir com a galera lá e torcer pelo Brasil. O Brasil joga contra o Haiti. E o Haiti, né? É o nosso próximo adversário, nós pensamos, inclusive, ganha.
1: Eu vou lá correr atrás da luz, assim, olha.
0: É, você correndo atrás da luz, a Janaína atrás do
1: Giovanni
0: e o Dalzinho.
1: É isso mesmo. Olha, e o povo tem aderido mesmo negócio de corrida, né? Ontem a Sally mandou aí um cardzinho, uma corrida de rua, primeira corrida de rua aí do Marvan, rapaz, dia 9 de agosto. E aí eu tô com a missão de treinar. Aí ontem eu fui correr com uma amiga minha, só que ela é profissional, né? Quer dizer, ela corre há muito tempo já, então assim, 3 quilômetros pra ela não é nada. Gente, eu corri de um canteiro pra outro e ela, vamos devagarzinho, minha irmã, nem andando não dá mais pra mim. Aí eu tive que parar e ali só realmente um passo depois do outro. Então assim, a minha missão é treinar pra ver se eu consigo fazer pelo menos 1 quilômetro pra não passar assim tanta vergonha, assim, olha.
0: Pois, tem um dito popular que diz o seguinte: galinha que acompanha pato morre afogada. Então não acompanha essas profissionais,
1: não. Não, não tenho nem fôlego, meu irmão, não tenho nem fôlego pra isso.
0: Primeiro só no passinho do 11 ali, tchum, tchum, tchum, depois fora. Ontem eu fui de manhã, mas o Abimael Lopes, que agora tá se preparando, né? E a Janaína assim, olha, de tarde, a Janaína Furtado me desafiou. Aí nós fomos correr de tarde. E aí nós batemos esses 7 quilômetros. Né?
1: Olha aí, rapaz.
0: Chegamos já ofegante, mas correndo.
1: Falando de fora, né, senhora, já?
0: Foi,

0: Perfeito, Celda, vamos tocando barco aí, pra deixar vocês aí com uma boa playlist. A Rose Oliveira quiser ficar batendo uma real pra vocês aqui, eu vou mais auxílio agora, resolver umas pendências, vamos numa ótica, que o óculos do papai já está querendo ficar vencido, né, Alzira? Se olha. E nós vamos atrás de outro, né, minha filha? Vamos lá. Rosa Oliveira, contigo a parada aí, galera.
1: Pai, te mandar aqui um bom dia pra Val, né? Eu conheci a Val, a senhora, quando eu tava com a Luz internada, né? Era eu com a Luz internada, ela com a filhinha dela internada. A gente se conheceu, fizemos uma amizade, trocamos contato. E aí ela mandou uma mensagem, só que ela mandou mensagem por mensagem mesmo, né? Um aplicativo que a gente só tem no celular de enfeite, a gente quase não usa. E aí eu achava que era no WhatsApp e fiquei aqui rodando no WhatsApp procurando. Rapaz, mas cadê a mensagem? Ela mandou outra e graças a Deus eu consegui identificar que era no aplicativo mensagem mesmo, né? Ainda bem. Bom dia, Rose. É a Valberlene do Transual. Manda um alô pra mim aqui no Transual. Sou ouvinte do programa todos os dias. Então, um alô pra você, viu, minha flor? Um alô aí também pra sua pequena. Espero que ela esteja bem. Dê um abraço nela, tá?
0: Bom, e agora nós vamos pegar o beco, Rosa Oliveira.
1: Lembrando que eu estarei aqui novamente a partir do meio-dia, tá, pessoal? Com o programa do meio-dia, então, até daqui a pouquinho. Cheiro pra você.
0: Valeu, gente. Amanhã a gente retorna. Valeu, valeu. Daqui a pouco, gente, debate.

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7: Agora no Acre são 10 horas e 10 minutos. Olá, muito bom dia Rio Branco, bom dia você que está com seu rádio ligado. Hoje é terça-feira, 16 de junho de 2026. Eu sou Damião Viana, a partir de agora até o meio-dia você vai se ligar nos acontecimentos que marcam a história de mais um dia na sua cidade, no nosso estado, no Brasil e no mundo.
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7: Estamos chegando para mais um Gente em Debate. Bom dia para você que está em casa com seu rádio ligado. Bom dia, Thaís Caroline.
9: Bom dia, Damião Viana. Bom dia, Márcio Roberto. A toda a nossa equipe técnica também. Bom dia aos nossos ouvintes. Seguimos juntos, integrando o Acre por meio da informação no Sistema Público de Comunicação.
7: É, para você que está em casa ouvindo a Difusora, para você que escuta a Aldeia FM, para você que ouve Ouve as 11 emissoras da Rede Pública de Rádio nesta manhã de terça-feira. É um prazer ter você na sintonia, é um prazer ter você na companhia. Vamos agora para aquele momento, para você que está em casa, prepare seu telefone, prepare sua caneta, papel e anote o nosso WhatsApp. Vamos conferir qual é o WhatsApp. Cadê a vinheta, Márcio Roberto? Chega, Thaís.
9: Envie a sua mensagem, a sua sugestão de pauta ou conta pra gente a história que tá acontecendo aí na sua comunidade. A tua participação faz toda a diferença aqui no Gente em Debate. Vamos agora ao número.
7: Anote
9: 689-9209-3888.
7: Vamos repetir?
9: 689-9209-3888.
7: Fique à vontade, mande a sua mensagem, participe, ajude a construir a história de mais um dia. O Gente Debate entrando no celular, 10h25, é o momento de interagirmos, tá bom? Você pode mandar sua mensagem de áudio, mensagem de texto, fique à vontade. Quer escrever? Escreva. Quer falar? Fale. Só não tem como atender a ligação, né, Thaís?
9: Exatamente. É sempre bom contar com a participação de vocês. Quer mostrar como é que tá aí? O pessoal gosta muito de mandar o almoço, né?
7: Opa, da minha, né, porque já tá quase na hora,
9: não,
7: né?
9: É, rapaz.
7: Siga a gente também através das nossas redes sociais, tem o Instagram, @difusoracriana, @aldfm. Fique à vontade, participe. Estamos esperando a sua participação. Agora são 10h13.
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7: Vamos conferir o tempo para hoje. Os acrianos enfrentam mais um dia de calor, só que o tempo amanheceu assim, tranquilo, né? Nublado aqui. Parece aquele clima de frio, mas deve ficar um tempo abafado aí nas próximas horas aqui na capital. Vamos saber, Thaís, como fica?
9: Então, Damião, apesar da máxima prevista chegar aos 32 graus, a umidade do ar eleva a sensação térmica, fazendo com que o calor seja sentido de forma ainda mais intensa em diversas regiões do Acre.
7: Pois é, para você que mora no Vale do Juruá, não é isso? No Vale do Juruá, as cidades de Porto Walter, Marechal Taumaturgo, Rodrigues Alves e Cruzeiro do Sul, temperatura prevista para hoje chegar a 32
9: graus. 32
7: graus.
9: Já em Santa Rosa do Purus, Sena Madureira, Manuel Urbano, a máxima é de 30 graus.
7: Aqui no Baixo Acre, que inclui a capital Rio Branco, a temperatura deve chegar aí perto dos 31 graus.
9: Lá no Alto Acre, as cidades de Brasileia, Assis Brasil, Chapuri e Epitaciolândia terão máxima de 30 graus.
7: Agora são 10h14, 10h14 no Tarauacá e Vira, cidade de Feijó, Tarauacá e Jordão, a máxima deve ser de 32 graus. 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
10: E agora, os destaques de hoje do Gente em Debate.
7: Governadora Maiusa celebra os 64 anos do Acre com homenagem e mensagem de desenvolvimento sustentável do estado.
9: Em Cruzeiro do Sul, Maiusa Assis lança oficialmente a Expo Acre Juruá.
7: E também o programa de recuperação de ramais na região.
9: Aqui na capital, a governadora Maiusa recebe ministros do transporte que promete recursos para recuperar a BR-364.
7: E ainda hoje aqui no Gente Debate, jovem de 18 anos morre após ser esfaqueado durante confusão.
9: Corpo de homem é encontrado no Rio Acre e resgatado por bombeiros em Rio Branco.
7: E pelo Campeonato Brasileiro da Série D, a bola rolou, Independência consegue empate, vai enfrentar o Manauara na fase de mata-mata, lembrando que já tem data definida.
9: E o Maitá e Galvez são humilhados com goleadas históricas.
7: Pode crer, daqui a pouquinho você vai saber quantos gols essas duas equipes acreanas tomaram. Eu vou falar uma coisa pra você. Foi mais de 20. E na Copa do Mundo, Brasil e Espanha decepcionam na estreia. Essas são as principais notícias do dia. A gente te conta a partir de agora aqui no Gente em Debate.
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7: Vamos saber as notícias nacionais, eleições 2026. TSE orienta o uso da IA no combate às fake news nas eleições. Confira com Gilmar Prete.
11: O Tribunal Superior Eleitoral criou uma comissão permanente para organizar e ampliar o uso da inteligência artificial na justiça eleitoral. A iniciativa quer fortalecer o combate à desinformação e às notícias falsas, principalmente durante os períodos eleitorais. A nova comissão terá a missão de definir regras para garantir que a IA seja utilizada de forma segura. De acordo com o presidente do TSE, o ministro Nunes Marques, a tecnologia precisa ser uma aliada.
12: E a tecnologia não é inimiga da democracia. democracia. A justiça eleitoral brasileira é prova histórica de que a inovação, quando submetida ao controle público, a auditoria, a segurança, a transparência e a responsabilidade institucional pode fortalecer a confiança social.
11: Além disso, será criado um catálogo nacional de soluções de inteligência artificial. A ferramenta vai reunir sistemas já desenvolvidos, contratados ou utilizados pela Justiça Eleitoral em diferentes estados, permitindo a troca de experiências. A expectativa é que a medida contribua para tornar as eleições cada vez mais seguras e transparentes, como explica o ministro Nunes Marques.
12: Uma deepfake lançada na véspera do segundo turno pode atingir milhões de eleitores antes que qualquer decisão judicial seja proferida. No campo eleitoral, essa transformação atinge diretamente o ambiente de formação da vontade popular. Esse é um desafio institucional de enorme relevância.
11: A meta é usar a inteligência artificial como ferramenta de proteção à democracia e levar mais confiança para a população nas eleições. A agência Rádio Web, produção e reportagem, Gilmar Prete.
7: Agora são 10 horas, 18 minutos. Olha, 10 e 18 aqui no Acre. Atenção para quem precisa resolver pendências bancárias durante a Copa do Mundo. Nos dias em que a seleção brasileira entra em campo, as agências vão funcionar em horários diferenciados. Os detalhes estão na reportagem de Vitor Mendes.
13: As agências bancárias do país vão ter horários especiais de atendimento presencial ao público em dias de jogos da seleção brasileira na Copa do Mundo 2026. Quando a partida começar às 14h, os postos de atendimento vão abrir às 9h e vão encerrar as atividades ao meio-dia. Caso o jogo inicie às 16h, as agências vão funcionar das 10h até às 14h. Agora, se a partida começar às 17h, a abertura das atividades será às 10h e o encerramento às 15h. O diretor de Serviços e Segurança da FEBRABAN, Federação Brasileira de Bancos, Rafael Miele, faz algumas recomendações na hora de utilizar os serviços bancários nos dias de partidas.
14: Mesmo com as agências fechadas para atendimento presencial, os clientes continuam contando com uma ampla rede de canais digitais e de autoatendimento para realizar suas operações bancárias com segurança, praticidade e conveniência. A recomendação é que as pessoas se programem com antecedência para demandas que exijam atendimento presencial e, sempre que possível, utilizem internet banking, aplicativos, caixas eletrônicos e demais canais remotos que estarão sempre disponíveis.
13: As agências bancárias que estão localizadas em shoppings ou aeroportos terão funcionamento informado pelos próprios estabelecimentos. Os canais digitais dos bancos e caixas eletrônicos para autoatendimento vão funcionar normalmente em dias de jogos do Brasil, de acordo com os horários determinados pelas instituições financeiras. Já o Pix vai funcionar normalmente 24 horas por dia.
15: De olho no mundo.
16: Petróleo. O anúncio do fim das hostilidades entre Estados Unidos e Irã e do acordo para a reabertura gradual do Estreito de Hormuz provocou forte reação nos mercados internacionais nesta segunda-feira. Com a perspectiva de encerramento de mais 3 meses de conflito militar, os preços do petróleo caíram, refletindo o alívio dos investidores diante da redução das tensões em uma das regiões mais estratégicas para o abastecimento global de energia. O Estreito de Hormuz, por onde circula cerca de 1/5 do petróleo consumido no mundo, deverá ter o tráfego marítimo retomado de forma gradual. Apesar do otimismo inicial, analistas alertam que a normalização das operações ainda podem enfrentar desafios e continuar sujeita a riscos geopolíticos. O barril do Brent, referência internacional para os preços do petróleo, recuou mais de 4% diante da expectativa de que a principal rota de exportação dos países do Golfo Pérsico volte a funcionar plenamente com o fim da guerra. G7 começa na França com Lula e foco em desenvolvimento. Líderes discutem pandemias, conflitos e cooperação global. Gabriel Correia.
17: cúpula do G7 começou nesta terça-feira com agenda de sessões entre líderes na França. O encontro recebe o presidente Lula como convidado, que discursa sobre parcerias internacionais. A expectativa é que Lula cobre a ampliação da assistência oficial ao desenvolvimento. Essa assistência se refere a repasses financeiros realizados pelos países mais industrializados do mundo para promover o bem-estar e o desenvolvimento econômico de países mais vulneráveis. A assistência tem sido a principal fonte de financiamento para o desenvolvimento desde que foi adotada pela Organização para a Cooperação e Desenvolvimento Econômico, a OCDE, há mais de 50 anos. Nessa segunda-feira, o presidente brasileiro se reuniu por 40 minutos com o presidente francês Emmanuel Macron para discutir defesa, em especial, o programa de desenvolvimento de submarinos, além da

Glória a Deus. Louvado seja Deus. Então é isso aí, povo de Deus. Acabamos de ouvir dois louvores aí para nossa meditação, né? Deus Abre o Mar com a Débora. E também Desistir Jamais com Pedro, Paulo e Gabriel, né? E assim, Desistir Jamais com Pedro, Paulo e Gabriel foi oferecido aí pelo nosso irmão Manel, né? Que está nos ouvindo ali na BR-364, ali próximo ao Rio Liberdade, né? E o nosso irmão Manel, ele ofereceu esse hino aí para todos os obreiros, membros e também para todos os seus vizinhos, né? Ali da comunidade, ali onde ele reside, próximo ao Rio Liberdade. Amém? Que Deus possa abençoar aí nosso irmão Manel, sua esposa Gislene, também seus filhos. Também que Deus possa abençoar seu irmão Pedro, sua esposa, filho. Que Deus abençoe a todos. Amém? Continue na fé firme em Cristo Jesus. Amém? Nosso irmão Manel está residindo ali na BR-364, próximo ali ao Rio Liberdade. Deus possa abençoar a cada dia a sua vida, ele se fortalecer a cada dia a sua fé. Amém? Então foi o oferecimento do nosso irmão Manel, que está nos ouvindo ali na BR-364, próximo ao Rio Liberdade. Amém? Ofereceu aí para todos os obreiros, membros e também para todos os seus vizinhos. Amém? Louvado e agradecido seja Deus. Mais uma vez quero convidar todos, amados ouvintes, para participar do terceiro dia da poderosa campanha. Amém? Que se iniciou ali no domingo. Campanha com o tema de 7 passos. Para a minha vitória, amém? No primeiro dia, esteve ali domingo, né, iniciando a campanha o pastor Rosendo. Ontem, no segundo dia, esteve ali com a operadora Raimundinha. Hoje, terceiro dia, louvado seja Deus, vai estar ali a operadora Leandro Alves. Amanhã, no quarto dia, vai estar a operadora Rosemeire, amém? Quinta-feira, que é o quinto dia, vai estar eu, né, pregando a palavra de Deus. Na sexta, sexto dia, vai estar ali o pastor Luiz, indo ali de Feijó. Louvado seja Deus, presbítero Luiz, indo ali de Feijó. E no sábado, no último dia, que é no sábado, né? Vai estar ali o pastor Raimundo Donato, né? Vindo ali também de Feijó, e vai estar encerrando esta campanha. Amém? Você é nosso convidado. Você que queira participar das 7 passos junto conosco, rumo à vitória. Amém? Você não participou do primeiro, do segundo, pode participar do terceiro. Amém? Hoje é o terceiro dia e você é nosso convidado. Deus tem feito grandes coisas, amém? Maravilhas, amém? No nosso meio. Porque quando o povo de Deus se reúne para adorar, para exaltar, quando o povo de Deus se reúne no propósito, Deus ele abençoa, amém? Também quero convidar os irmãos para participar daquele culto de doutrina, ali na sede, todas as terças-feiras, culto de ensinamento da palavra de Deus. Pastor Leonardo vai estar ali trazendo uma palavra, um tema ao coração dos irmãos, ao qual vai trazer proveito para cada um de nós, amém? A palavra do Senhor diz que devemos crescer no conhecimento da palavra, em graça e no conhecimento. Graça, graça, oração, jejum, obediência, conhecimento. É aprender a palavra de Deus, aprender mais e mais. Então, todas as terças, o servo de Deus está ali trazendo o ensinamento da palavra de Deus, trazendo algo ao coração dos irmãos, e os irmãos têm sido abençoados, têm aprendido mais e mais da palavra de Deus, e têm trazido proveito para a sua vida espiritual, amém? Então, você é nosso convidado, a partir das 6h30,

6, a sede vai estar de portas abertas. Eu creio que a partir das 6h30 o servo de Deus vai estar ali já ministrando a palavra de Deus. Obreiros e membros não podem perder, né? Você também que faz parte do ministério, queira também aprender um pouco da palavra de Deus, se não tiver nenhum compromisso, não tem problema nenhum, amém? Não tem problema nenhum, pode estar ali conosco, amém? E lembrando os irmãos também que estamos em campanha de vigília, amém? Todas as sexta-feira, amém? Sete sexta-feira com o tema A Queda do Gigante, ou A Derrota do Gigante, amém? E estamos ali todas as sextas a partir da meia-noite, na congregação no Triângulo. É pouco tempo, amém? Da meia-noite até 3 da manhã nós estamos ali adorando e exaltando a Deus, e Deus ele tem abençoado nossas vidas, amém? Então nessa sexta já vai ser a terceira noite, amém? Desta campanha que nós estamos fazendo de 7 dias, 7 sexta-feira, meia derrota do gigante, e nessa sexta agora vai ser a terceira vigília, amém? Então você é nosso convidado, a partir da meia-noite, 0 hora, estamos ali na congregação e Deus tem abençoado, amém? Vamos estar ali em oração, ouvindo a palavra de Deus, orando. Deus tem usado os seus servos na palavra, nos dons do Espírito Santo, e nós iremos vencer em nome de Jesus, amém? O gigante que tem lutado nas nossas vidas vai cair por terra através desse propósito, disso eu não tenho dúvida, amém? Povo lindo e abençoado de Deus, então você é nosso convidado, amém? Para participar das bênçãos de Deus, louvado seja Deus ao qual tem sido derramada sobre as nossas vidas, amém? Sem oração não tem vitória, amém? A oração é as armas que o Senhor nos deu para nós combater o nosso inimigo, ele é invisível, amém? A palavra do Senhor diz através de Paulo que a nossa luta não é contra carne nem sangue, ou seja, não é contra o nosso próximo, contra o nosso irmão. A nossa luta é contra o principado, potestades, são contra demônios, amém? E eles são invisíveis. Enquanto aí você dorme, ele tem lutado para nos derrotar, para nos abater. E como é que nós vamos combater com o inimigo que é invisível? Através da oração. Efésios 6:10, a palavra do Senhor diz: revestir-vos de toda a armadura de Deus. Paulo vem dizer para nós se revestir com a armadura de Deus. É com o sapato do evangelho, o escudo da fé, louvado seja Deus. Com o capacete da salvação, a espada do Espírito, que é a palavra de Deus. Então nós temos que se revestir, amém? Em oração. Louvado seja Deus, eu te convido para participar desta campanha de vigília conosco, amém? E ser abençoado, amém? Louvado seja Deus. Deixar o último hino para nossa meditação nessa área, antes de trazer uma palavra ao nosso coração, amém? Antes de trazer uma palavra ao nosso coração, eu quero deixar mais um hino para nossa meditação, amém? Eu quero deixar um hino com a Ireni e com a Leia, Lá Maravilhoso, amém? Lá Maravilhoso, com a Ireni e com a Leia. Eu quero dedicar para os nossos irmãos que nos ouvem lá no Quixadá, que Deus abençoe nossos irmãos lá no Quixadá, com o Operador Eládio e todos os demais irmãos aí da comunidade. Quero dedicar para os nossos irmãos que nos ouvem lá no Jardim, amém? Nossa irmã Eliane, irmão Garapa, a irmã Enilda, todos os demais irmãos aí, toda a família da irmã Eliane, que Deus abençoe, nosso irmão José Galo, os demais irmãos aí, amém? Que reside aí, que Deus possa abençoar, que a cada dia o Senhor possa segurar na mão de todos os irmãos aí do Jardinal, a força para os irmãos perseverar até o fim, amém? Nós estamos orando aí quando Deus preparar, em nome de Jesus, vamos preparar tudo. Eu creio que a obra de Deus não para, amém? A obra de Deus vai continuar e vai ser bênção de Deus, amém? Tudo há um tempo, a palavra do Senhor diz que há um tempo determinado para todas as coisas, amém? E nós estamos orando para que Deus venha nos abençoar mais e mais, venha nos dar uma direção. Louvado seja Deus, para que nós voltemos a cultuar o Senhor de novo aí na comunidade, junto com os irmãos. Eu creio que Deus vai preparar tudo, amém? Tudo está nas mãos e no controle de Deus. Só não pega a fé, continue firme, que Deus é a nossa força e o nosso socorro bem presente no dia de angústia, amém? Quero dedicar para os nossos irmãos que nos ouvem lá no Vitória Velha, nossos irmãos também que nos ouvem lá no Cardoso, que Deus abençoe, pastor Francisco e demais irmãos aí, nosso irmão Adriel, sua esposa, toda a sua família, amém? Os irmãos ali do Cardoso também, do Vitória Velha, que Deus abençoe também, amém? Então, vamos de louvor e após eu volto com a palavra no nosso coração.

glória a Deus. Louvado seja Deus, então é isso aí, povo de Deus. Acabamos de ouvir mais um louvor aí para nossa meditação, amém? Lembrando os irmãos mais uma vez que hoje é o terceiro dia, amém, da campanha. Que se o Senhor é a nossa congregação no Triângulo. Campanha com o tema Sete Passos para a Minha Vitória, amém? Cooperadora Leandra, amém? Vai estar aqui no terceiro dia trazendo a palavra ao nosso coração e você é nosso convidado. Lembrando os irmãos que essa campanha está sendo realizada lá no Triângulo. A partir das 6 da tarde, nós já estamos de portas abertas, amém? Para receber você com todo amor e carinho, amém? E Deus irá te abençoar, Deus irá fazer uma palavra poderosa ao seu coração, amém? E amanhã, na quarta-feira, vai estar ali a cooperadora Rosimeira. E na quinta-feira, estarei eu pregando a palavra de Deus no quinto dia desta campanha. E no sexto dia vai estar o pastor Vindeira de Feijó, louvado seja Deus. E na sexta-feira, louvado seja Deus, o pastor Raimundo Donato, encerrando a campanha. Você é nosso convidado, amém? Quinta e sexta. Na quinta vai estar o pastor Luiz, Vindeira de Feijó. E na sexta também o pastor Raimundo Donato, Vindeira de Feijó, amém? Glória a Jesus. Agora eu gostaria de deixar uma palavra aqui ao nosso coração. Lembrando os irmãos que na sede também haverá culto, culto de doutrina, de ensinamento. E todos são convidados para participar, amém? Em nome de Jesus. Agora eu gostaria de deixar uma palavra aqui em nosso coração, para nossa meditação nessa tarde. Jeremias, amém? Jeremias 20, para nossa meditação nessa tarde. Vou deixar só o versículo 9 para nossa meditação, amém? Jeremias 20, versículo 9, a qual a palavra do Senhor diz: Então disse eu, não me lembrarei dele, e não falarei mais no seu nome. Mas isso foi no coração, como fogo ardente, encerrado nos meus ossos. Estou afadigado de sofrer e não posso parar. Amém? Louvado e engrandecido seja o nosso Deus. Amém? Vemos aqui o lamento de Jeremias. Nós sabemos que Jeremias, ele era filho de sacerdote, louvado seja Deus, e ele estava ali no templo, louvado seja Deus, sendo ensinado também para quando chegasse a idade de 30 anos, também exercer, louvado seja Deus, o ofício ali no templo, como sacerdote. Mas a palavra do Senhor diz que Deus, ele tinha outros planos para ele. E Deus um dia aparece para ele e o chama, louvado seja Deus, para ele profetizar, para ajudar, para aquela nação que havia deixado os caminhos do Senhor. A palavra do Senhor diz que no primeiro, quando Deus o chama, ele quer recuar. Ele diz que ele é apenas uma criança, que ele não sabe falar, que ele não tem ousadia na palavra. Mas o Senhor diz para ele que antes que ele nascesse e antes que ele se formasse no ventre, Deus já havia consagrado ele como profeta às nações. Antes que ele viesse ao mundo, Deus já tinha projetado, já tinha planejado que um dia enviaria ele para ele profetizar aquela nação. E assim ele recebe o seu chamado. E ele foi cumprir o chamado de Deus. Mas aquela nação a qual ele foi profetizar não aceitou, louvado seja Deus, os seus ensinamentos. Não aceitou os recados que Deus dava através dele. O povo zombou. O povo não deu crédito à sua palavra. Mas sabemos que Jeremias, ele foi um profeta que ele sofreu muito. Louvado seja Deus, sofreu muito. O seu chamado foi doloroso. Louvado seja Deus. Porque o povo não dava crédito. Ele falava algo da parte de Deus, mas sempre vinha alguém e falava algo ao contrário, um falso profeta. E o povo dava ouvido aos falsos profetas, mas não dava ouvido ao que Jeremias profetizava. Tudo que Jeremias profetizava era da parte de Deus, mas o povo preferia dar ouvido aos falsos profetas de que, louvado seja Deus, as profecias de Jeremias. E tudo isso trouxe angústia para a vida dele. Tudo isso trouxe sofrimento, louvado seja Deus. Ele se achou rejeitado, louvado seja Deus, pela aquela nação, louvado seja Deus. De tal modo dele chegar a dizer que Deus havia o enganado. Ele chegou a dizer: eu creio que Deus me enganou. Eu creio que, louvado seja Deus, era outro que era para ser chamado no meu lugar. Porque tudo que eu faço, cada dia mais, grito paz, mas só vem violência. E ele chegou a se angustiar. E chegou a pensar, louvado seja Deus, em voltar atrás. Ele chegou a pensar em não falar mais do nome de Deus. Ele chegou a pensar em abandonar. Ele pensou em seu coração e abandonar o seu chamado. Porque ele achou que realmente, louvado seja Deus, ele não tinha sido levantado para aquilo. Ele achou que realmente o seu chamado não era aquele. Talvez ele tenha dito: não, meu chamado era para estar lá no templo mesmo. Louvado seja Deus, servindo, fazendo sacrifício,
louvado seja Deus, mas não como um profeta. Não como um profeta. Sabe, às vezes Deus nos chama, Deus nos escolhe, Deus põe algo para nós cuidar, louvado seja Deus. E claro que vai vir luta. Assim como veio luta na vida de Jeremias, também vem na minha, na tua, porque o inimigo ele vai lutar, amém? Para que nós venhamos desacreditar do chamado de Deus. Para que nós venhamos desacreditar daquilo que Deus pôs nas nossas mãos. Quantas vezes não tem sido chamado. E muitas vezes nós achamos que vai ser tudo tranquilo, vai ser tudo paz. Mas cada dia que nós falamos, mais vem luta, mais vem provação, mais o inimigo se levanta no lar. Às vezes se levanta na vida espiritual, financeira, na vida conjugal, sabe? Para tentar nos abater, para tentar nos entristecer, para que eu e você venha dizer que talvez esse ofício não era para mim, não era para você, talvez o chamado era para outro, talvez Deus se enganou. Tudo isso vem na nossa mente. E sim, veio na vida também do profeta Jeremias. No versículo 9 ele vem dizer, ó, o versículo que nós lemos. Então disse eu, ele mesmo, louvado seja Deus, testemunhando. Não lembrarei mais dele e não falarei mais no seu nome. De quem ele não iria mais se lembrar? E de quem ele não iria mais falar? Era de Deus. Era aquele que havia o chamado, dito Jeremias. Antes de tu nascer, eu já tinha te consagrado como profeta das nações. Mas diante do sofrimento, diante da rejeição do povo, diante da rejeição dos seus irmãos, diante da rejeição da nação de Israel, a qual Jeremias falava para o povo se voltar, para o povo rever a sua vida, porque havia vindo juízo sobre aquela nação. E o povo dizia, de maneira nenhuma isso vai acontecer. Isso nem profeta é, louvado seja Deus. Então ele começou a se entristecer. Ele começou a pensar, louvado seja Deus, e achar que o chamado não era para ele. Talvez ele começou a dizer, o meu lugar não era aqui, era para mim estar em outro lugar, louvado seja Deus. Então ele disse, eu não lembrarei mais dele e nem falarei mais no seu nome. Talvez você me ouça nessa tarde, talvez você foi chamado para ser obreiro, para cooperar, foi chamado para pastorear, foi chamado para uma função. Mas a luta a cada dia tem se agravado, a cada dia a tempestade tem ficado maior. A cada dia que você prega paz, vem violência, assim como Jeremias dizia. A cada dia que você fala algo que Deus mandou, o povo não dá crédito. E talvez você tenha se entristecido. Talvez você tenha feito que nem Jeremias, não é para mim. Eu acho que houve um engano. Sabe, eu acho que o meu chamado foi do homem, não foi de Deus. Ah, eu acho que eu tô cooperando porque o pastor me chamou, eu não quis dizer não e vim para cá. Não, foi Deus. Foi Deus. Só que não é porque nós servimos a Deus, não é porque nós temos um chamado que não iremos passar a luta. Ao contrário, virá mais luta, virá mais provações, virá mais tempestade. Mas o que importa é que Deus é conosco. O que importa é que aquele que nos chamou, ele é poderoso para nos dar a vitória. E não é porque nós somos fracos que vem esse pensamento em nós, não. Não é porque você é menor do que alguém que vem esse pensamento, não. Não, não, é porque você é ser humano. É porque nós somos carne, é porque nós temos sentimento. É porque nós sentimos dor, frio, calor, sabe? Nós não aceitamos Jesus e viramos uma máquina, não. Nós aceitamos Jesus e continuamos sendo um ser humano. Ser humanos arrependidos, mas continuamos sentindo dor, frio. Continuamos tendo sentimento. Continuamos sentindo desejo. Apenas nós temos Deus em nossa vida que nos dá força para nós renunciar e negar. Mas aí vem a dúvida. Mas ele vem dizer que quando ele pensou em negar, quando ele disse, eu não falarei mais no nome de Deus, nem me lembrarei no nome dele, e nem falarei mais no nome dele, ou seja, não profetizarei mais, não vou falar mais o que ele me manda, ele vem dizer, então disse, eu não lembrarei dele, e nem falarei mais no seu nome, mas isso foi no meu coração, como fogo, ardente, encerrado nos meus ossos. Estou afadigado de sofrer e não posso parar de falar. Louvado seja Deus. Sabe, a luta estava grande. O desejo era grande de parar. Mas ele disse que a palavra que estava no coração dele ardia como fogo. A palavra que estava no seu coração era maior do que a luta. Aquele fogo que queimava no seu ser, aquele fogo que queimava lá no seu interior, era maior do que a dor, era maior do que a angústia, era maior do que a rejeição, era maior do que a perseguição,
Era maior do que os açudes de que louvar o seja Deus a vergonha, louvar o seja Deus e o desprezo de ser desprezado por uma nação. E ele disse, eu estou afadigado de sofrer, mas eu não posso parar de pregar, eu não posso parar de falar, eu não posso parar de anunciar que ele é bom e que a sua misericórdia dura para sempre. Sabe quantos de nós não pensamos em parar? Quantas vezes eu não pensei em parar, em olhar para trás e deixar, não quero mais, a luta, a enfermidade, as situações da vida, não quero mais. Mas aí o fogo de Deus, o fogo da palavra, é maior do que a luta, de que a dor, de que o problema, de que a enfermidade, de que a luta que vivemos, porque a palavra está em nosso coração, e a palavra que está no nosso coração, ela queima, ela arde como fogo encerrado nos nossos ossos. E ainda que nós esteja fatigado, ainda que nós esteja cansado, nós não podemos parar, porque a palavra e o Espírito que habita em nós arde mais e é maior do que a luta e a provação que vem sobre a vida. Deus nos chamou e não podemos parar. Ainda que nós queira louvar o seja Deus, ainda que muitas vezes nós queira parar. Ah, eu vou parar, eu não vou pregar, eu não vou fazer isso. Mas quando pensamos, já estamos lá falando. Porque a palavra de Deus arde em nosso coração, a palavra queima em nosso coração. E nós entendemos que o chamado não é do homem, o chamado é de Deus. E nós entendemos que nós temos um propósito aqui nesta terra. Nós temos algo a fazer aqui nesta terra. E que prazeroso é fazer algo para Deus. Que prazeroso é saber que nós estamos fazendo algo que vai contribuir para o reino de Deus. Que lindo é cooperar, é servir a Deus. Sabe, é orar, é abrir um culto, é pregar a palavra, é anunciar o evangelho, é arrumar uma cadeira, é ali louvar o seja Deus, a limpar a casa de Deus, é cooperar, fazer algo para Deus. Que lindo você está fazendo para Deus. E quantos de nós não queremos parar? Quantas vezes nós queremos desistir e dizer não dá mais? Quantas vezes nós dissemos eu não vou mais continuar, eu vou parar, eu não vou conseguir. Mas a palavra de Deus arde em nosso coração. Nós lembramos de onde Deus nos tirou. E nós lembramos que aquele que nos chamou, louvado seja Deus, é poderoso para cumprir. Quantas vezes não veio na minha mente, não, o chamado não foi de Deus. Talvez Deus não me chamou, louvado seja Deus, para cooperar, para pregar a palavra. Quantas vezes? Quantas vezes em angústia no nosso coração, assim como Jeremias se angustiou. Quantas vezes nós vamos pregar, e nós estudamos uma palavra e parece que nada sai. Ficamos angustiados, ficamos ali, meu Deus, o que eu vou pregar? É porque nós achamos que é nós. Nós achamos que muitas vezes que é nós, mas não é nós. Nada podemos fazer se não for permitido por Deus. É Deus, é Deus. Quando a gente já não subir no púlpito, sem ter uma palavra, Senhor, eu não tenho nada. Mas na hora Deus dá uma palavra, a gente prega e tudo vai. Porque é Deus. E quando nós entendermos isso, que é Deus, não é nós, que nós temos que deixar o Espírito flui em nós, que nós temos que, Deus, que deixar Deus, louvado seja Deus, trabalhar em nossas vidas. Temos que dar liberdade para o Espírito falar. Aí tudo vai bem. Porque muitas vezes nós queremos usar da nossa sabedoria. Às vezes nós queremos estudar e chegar lá e dizer, ó, nós iremos agora, eu vou agora fazer que nem o outro aqui, arregaçar, amém? E às vezes não sai nada. Mas quando a gente sobe e diz, Espírito, tu tem liberdade. Opera, Deus vai e faz. E quantas vezes eu não pensei assim? Amém? Quantas vezes? Mas nós deixamos Deus agir, Deus trabalhar. Louvado seja Deus. Aí Deus vem e opera. É Ele. Quantas vezes? Amém? Nós ainda não pensamos desta maneira. Louvado seja Deus, o chamado talvez fosse para outro. Mas foi Deus que nos chamou. Assim como Ele chamou Jeremias. Jeremias disse, Senhor, eu sou apenas uma criança, não sei falar. E ele disse, não diga que tu és uma criança, porque tudo que eu colocar no teu coração e tudo que eu mandar, tu irás falar. Tu irás profetizar aquela nação. Antes de tu nascer, eu já tinha colocado tu como profeta das nações. E ele foi. Talvez ele achou que ia ser tudo mil maravilhas. Ele ouviu a voz de Deus. Deus mandou ele, vai, eu serei contigo. E ele foi. Mas o que ele viu foi rejeição, foi sofrimento, foi prisão, foi vergonha, foi desprezo. Então ele chegou dizendo no seu coração, Deus me enganou. Louvado seja Deus. Ele chegou a pensar, Deus me enganou. Louvado seja Deus.
Então não vou falar mais o nome dele, nem vou lembrar mais dele. Foi isso que ele falou no versículo que nós lemos aqui no 9. Mas ele disse quando pensou isso, a palavra de Deus foi como fogo no seu coração, encerrado nos seus ossos. E ele disse, apesar de eu estar fadigado, cansado, eu não posso parar de falar no nome dele, amém? Muitas vezes estamos cansados, fadigados, mas não podemos parar de falar no nome dele, amém? Não podemos parar de anunciar que ele é bom, que ele muda a história, que ele transforma, que ele continua chamando homens e mulheres para transformar ele em nova criatura. Ele continua, amém? Ele não muda. O Deus que chamou Jeremias foi o mesmo Deus que te chamou. Louvado seja Deus. Foi o mesmo Deus que te chamou. Eu lembro que um dia em novembro de 2013, amém? Quando eu estava lá no fundo do poço, eu fui um culto de rua. E alguém, louvado seja Deus, falou ao meu coração também que Deus havia, louvado seja Deus, também me chamado. E um dia eu ia pregar a palavra, que Deus tinha me escolhido antes do ventre de minha mãe. Louvado seja Deus. Naquele momento ali eu duvidei, louvado seja Deus, porque eu era apenas um bêbado, um drogado, alguém que estava lá no fundo do poço, amém? Mas passaram-se os anos, louvado seja Deus, fui chamado para pregar a palavra, mas também veio dúvida no meu coração, será, louvado seja Deus, que realmente era eu, será que realmente eu fui chamado para isso? Como eu disse, vem luta, vem provação, vem dias que você quer pregar a palavra, não vem a inspiração, você tem que subir e pregar doente, você tem que fazer aquilo que Deus chamou e muitas vezes você não está bem para fazer, disposto para fazer, mas você vai, porque a palavra arde no seu coração. Muitas vezes você quer abandonar aquilo que Deus entregou em suas mãos, mas a palavra arde no nosso coração. Nós entendemos que quem nos chamou foi Deus. Assim como Jeremias entendeu. Ele disse, eu estou cansado e afadigado e não quero mais. Mas não posso parar de falar no nome dele. Louvado seja Deus. E como eu já disse, não é porque nós passamos tudo isso que é porque você é menor ou menos espiritual do que o outro, não. É porque somos seres humanos e sentimos dor, enfermidade, sentimos tristeza, alegria, frio, calor. Somos seres humanos, não somos super-homens ou não, amém? Só quando Jesus voltar, que eu e você for transformar em um corpo de glória e que deixarmos essa matéria aqui que sente dor, que sente desejo, aí sim nós poderemos ser um super-homem. Mas enquanto estivermos aqui neste corpo, ainda continuaremos sendo seres humanos, amém? Mas não para, amém? Continua firme. Continua firme. Aquele que foi chamado, louvado seja Deus, a palavra arde no coração dele. A palavra arde como fogo. E foi o que Jeremias disse, não falarei mais no nome dele. Nem me lembrarei mais dele, mas ele disse que no coração dele a palavra ardeu como fogo, encerrado nos seus ossos. Ele disse, ainda que eu esteja fadigado e cansado, não posso parar. Amém, povo lindo e abençoado de Deus. Esta palavra ao nosso coração. Mais uma vez quero convidar os irmãos para participar do terceiro dia da poderosa campanha que se iniciou no domingo, campanha com o tema 7 Espaços para a Minha Vitória. Hoje vai estar ali a cooperadora Leandra Alves. No terceiro dia desta campanha, amanhã, quarto dia, cooperadora Rosemeire. Quinta-feira, que é o quinto dia, estarei eu pregando a palavra. No sexto dia, na sexta-feira, vai estar o pastor Luiz vindo de Feijó. E no sábado, encerrando a campanha, vai estar o pastor Raimundo, amém, vindo ali de Feijó também, pregando a palavra, orando por todos e Deus, ele tem uma benção para a tua vida. No domingo, vamos estar ali no culto de agradecimento, ali pelos 7 dias de campanha, e o pastor Rosendo vai estar trazendo a palavra ao nosso coração, amém. Lembrando, irmão, mais uma vez, que hoje também na sede, culto de doutrina, de ensinamento, e você é nosso convidado, membros e obreiro, não pode perder, pastor Leonardo Silva vai estar ali trazendo uma poderosa palavra, um ensinamento ao coração dos irmãos, e os irmãos vão sair dali um pouco mais aprendido, amém, na palavra do Senhor, vai trazer um aprendizado e renova o seu coração, amém? Louvado seja o nosso Deus, amém? Agora eu gostaria de orar pela tua vida nessa tarde, amém? Glória a Jesus. Grandioso Deus e eterno Pai, Deus de maravilha, Deus de poder, neste momento eu quero te louvar e te agradecer já por esse minuto que passamos em tua presença, Pai. Quero apresentar a cada uma do vinho que me ouviu nessa tarde, que ora junto comigo, aqueles que pela fé colocaram um copo com água em cima do seu rádio receptor. Que quando esse Deus é salvo, venha ser curado de qualquer enfermidade. Que a tua paz, que a tua graça venha ser abundante em cada vida, em cada lar. Eu te apresento aqueles que se encontram no presídio, feminino e masculino, que ora junto comigo. Abençoa, guarda, livra, protege, salva, transforma a vida de cada um, Pai. Fica conosco. Abençoa cada membro, cada obreiro. Abençoa nossos pastores. Em nome do teu filho amado, Jesus Cristo. Então é isso aí, povo de Deus. Estamos finalizando mais um programa Voz da Libertação.
na direção geral da rádio, nosso amigo Bande Moraes, na sonoplastia, nosso amigo Cleito, na locução do programa Sua Mãe em Cristo, operador Flávio. Amém. Fico todos na paz de Cristo e até a próxima terça, se assim o nosso grandioso e poderoso Deus nos permitir.

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Glória a Deus, aleluia, está entrando no ar, programa Semeador de Cristo, da Igreja Pentecostal Remanescente com Cristo, no Acre, tem como pastor presidente, pastor Marinho e pastora Clemilda, né? A nossa igreja é situada aqui na última rua do Bairro Novo, ali de frente, quarteirão do Chico Ari, e você é o nosso convidado hoje especial para estar ligadinho com nós aí nesse programa, Semeadora de Cristo. É você que quiser fazer o seu pedido de hino, nós estamos aqui ligados até às 3 horas da tarde para atender o seu pedido em nome de Jesus. E nós já vamos já rodar o primeiro hino, é com Mato Nascimento, 4 horas da manhã. Este hino ofereço aí para minha mãe, Diaconisa Salete. Eu ofereço esse hino aí também para o pastor Sandro, né? Também ofereço esse hino ali para todos os irmãos que estão na sintonia do programa. Eu ofereço esse hino ali para o pastor Ribamar, lá em Feijó, para a pastora Vilani e para todos que estão na escuta do programa. Vamos ouvir já aí o primeiro hino, em nome de Jesus.

Glória a Deus, aleluia, estamos de volta com o nosso programa Semeador de Cristo, 2:06. Vamos atender aqui outro pedido de hino da minha esposa, a pastora Clemilda. Ela diz assim: a paz do Senhor, gostaria de ouvir o louvor, um único com Fernandinho, e o mesmo ofereço para todos ouvintes que estão na escuta do programa. Eu também gostaria de oferecer este hino ali para o pastor Cirlande, né? Glória a Deus, aleluia, que está ali no seu trabalho. Queria oferecer esse hino também ali para a pastora Iderlândia. Que Deus abençoe a vida da nossa pastora, em nome de Jesus. Também queria oferecer esse hino para a diaconisa Francilda. Está ali trabalhando, ali na maternidade. Que Deus abençoe a vida dela. Queria oferecer esse hino também para a missionária Aparecida, em nome de Jesus. Queria oferecer esse hino aí também para o irmão Cleude, ali no seu trabalho, ali de frente, ali no estádio. Queria oferecer para o irmão de Jesus e sua esposa, e oferecer para todos que estão na escuta do programa. Vamos ouvir este hino, pedido da pastora Clemilda.

Glória a Deus, aleluia. Estamos de volta com o nosso programa Semeadura de Cristo, da Igreja Pentecostal Remanescente com Cristo. Quero mandar um alô aí para o Laírto, né? Aí no Rio Tauari, né? Também para a sua mãe, missionária Branca. Também quero mandar um alô aí para a missionária Nonata, toda a sua família. Quero mandar um alô aí para todos os irmãos aí do Rio Tauari. Quero mandar um alô aí para os irmãos aí do Rio Grigoro. Os irmãos aí do Rio Acurau, Baixo e Alto Acurau. Em nome de Jesus, quero mandar um alô aí para todos vocês. Quero mandar um alô aí para o meu primo Nilton César. Que Deus abençoe a sua vida em nome de Jesus. Quero mandar um alô também para o meu tio Nertan. Para todos que estão na escuta do programa aí no bairro da Praia. Também quero mandar um alô aí para os irmãos aí que estão ouvindo o programa aí no bairro da Garagem. Os irmãos aí do bairro do Ipepaconha. Um abraço aí para os irmãos do bairro do Ipepaconha. Hoje nós teremos culto ali na nossa congregação, ali no Ipepaconha. Você é o nosso convidado para participar hoje do grande culto ali na nossa congregação do Ipepaconha. É, convide mais um, traga mais uma pessoa ali para ouvir a palavra do Senhor. Que Deus continue abençoando cada irmão, cada irmã aí da nossa congregação aí do Ipepaconha. Eu lanço esse convite especial para todos vocês. Vocês vão hoje ouvir a palavra do Senhor ali juntamente com nós. Estamos ali, nós ali juntamente com o pastor Sandro e a pastora Rosa ali, em nome de Jesus, levando a palavra do Senhor para os nossos corações. Também quero mandar um alô ali para os irmãos ali do mercado municipal. Que Deus abençoe a vida de todos, em nome de Jesus. Quero mandar um alô ali para os irmãos ali do Corcovado. Um abraço ali para o irmão Nelson. Alô, irmão Nelson, um abraço aí para o senhor e sua mãe e todo da sua família, em nome de Jesus. Quero mandar um alô aí para todos os irmãos ali do Corcovado. Quero mandar um alô ali para o povo ali da rotatória do Triângulo, ali próximo a Translima. Um alô ali para a irmã Graça, um abraço, irmã Graça, para a senhora e toda a sua família. Nós já vamos ouvir já aí dois louvores, né? É, louvor aí com Nelson e Valmir, né? Pedido aí do Laírto, que Deus abençoe a vida do Laírto, em nome de Jesus. E daqui a pouquinho nós voltamos novamente aí com mais hino para o seu e para o meu coração, em nome de Jesus. Vamos ouvir o louvor aí.

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Glória a Deus, aleluia, estamos de volta com o nosso programa Semeador de Cristo, são 2:30, glória a Deus, aleluia. Nós vamos já ouvir mais dois hinos, né, em nome de Jesus. Esses hinos eu ofereço para aí, para o Célio Marinho, né, Aderlândia França. Também ofereço esse hino aí para a irmã Rosângela. Para todos que estão na escuta do programa, ofereço para a irmã Salete, em nome de Jesus. Também quero oferecer esse hino ali para os irmãos ali que estão na escuta do programa, ali na estrada do Igarapé Preto, né? Quero oferecer esse hino para cada um de vocês, em nome de Jesus. Quero oferecer esse hino, glória a Deus, aleluia.

para a cruz, né? Quero oferecer esse hino ali para a minha filha Aparecida, ali no Corcovado. Quero oferecer esse hino aí para todos os irmãos que estão na escuta do programa aí, ao lado do mercado municipal, né? Quero oferecer esse hino aí para o Negão, né? O Josimar, sua esposa, e para toda a sua família, em nome de Jesus. Quero oferecer esse hino aí também, né? Para as irmãs ali do Ipepaconha, né? Glória a Deus, aleluia. Quero oferecer para a irmã Kátia e para toda a sua família, para as crianças ali do Ipepaconha, para os jovens, né? Quero oferecer esse hino também ali para a minha neta, Radassa. Um abraço, Radassa, para você e toda a sua família. Quero oferecer esse hino ali para a Jussara, para meu filho Presbítero James. Quero oferecer esse hino para todos ali da padaria TK. Que Deus abençoe a todos que estão na escuta do programa, em nome do Senhor Jesus, né? Quero oferecer esse hino aí para os irmãos ali, os taxistas, né? As pessoas que estão no Uber ali, ligadinho com o nosso programa. Que Deus abençoe a vida de vocês. Vocês continuam ligados aí no nosso programa, que nós vamos sempre estar oferecendo hino para vocês, em nome de Jesus. Oferecer esse hino para cada um de vocês e para todos que estão na escuta do programa. Vamos ouvir este dois louvor maravilhoso aí, e vocês meditem aí na letra deste hino, e que Deus abençoe a todos.

Glória a Deus, aleluia. Estamos de volta com o nosso programa Semeadura de Cristo, da nossa igreja Pentecostal Armando Sempre com Cristo, né? Passando aqui para lançar um convite para você, dizer para você o dia de culto da nossa igreja, né? Nós temos culto ali na nossa igreja, é às quinta-feira, né? E os domingos, amanhã, escola de lida, e à noite nós temos culto dos departamento, em nome de Jesus, né? Todo domingo nós temos culto aí do departamento e às quinta culto passo de fé. E domingo de manhã nós temos culto escola de lida, você é o nosso convidado para participar conosco. Os domingos aí dos cultos escola de lida, aí onde você aprende a palavra de Deus. Ali nós vamos estudar e aprender a palavra do Senhor. É muito bom. Para nós aí que estamos, queremos aprender mais da palavra de Deus. Você que quer aprender verdadeiramente a palavra do Senhor, vá ali para a nossa igreja pentecostal a partir das 8 horas da manhã, escola de lida. Você é o nosso convidado a partir do domingo, todas 8 horas da manhã, nós temos a nossa escola de lida. Você é o nosso convidado para participar conosco. Hoje nós temos culto ali na nossa congregação, ali no Ipepaconha, o seu nosso convidado. A nossa congregação é ali na Rua da Mangueira, né? Desce ali na Rua da Mangueira, a terceira entrada do lado esquerdo. Vá lá, ouvir a palavra do Senhor juntamente com nós hoje, em nome de Jesus, né? Glória a Deus, aleluia. Quero mandar um abraço aí para todos os ouvintes que estiveram na escuta do programa. Quero mandar um abraço aí para todos os irmãos aí da nossa igreja. Glória a Deus, aleluia. Quero mandar um abraço aí para todos os obreiros, né? Mandar um abraço aí para as diaconisas, as missionárias. Quero mandar um abraço aí também para os pastores da nossa igreja, né? Que são a bênção, pastor Silane, pastor Sandro. Para o presbítero José Marinho, né, que está na escuta do programa. Também para a sua esposa, a Fátima, né? Quero mandar um abraço ali para a irmã Conceição, ali no bairro da garagem. Que Deus abençoe a irmã Conceição, em nome de Jesus. Quero mandar um abraço aí para todos os irmãos. Para a missionária Marilene também. Para o seu filho. Para o evangelista Sivaldo. E para todos que estão na escuta do programa, que Deus abençoe a vida de todos, em nome do Senhor Jesus. Agora nós vamos ouvir um pouquinho da palavra de Deus, né? Você que está aí com seu rádio ligadinho, você que está também ouvindo aí pelo celular, medite aí na palavra do Senhor, né? Talvez você esteja passando aí por uma luta, por uma tribulação, alguma coisa aí na sua vida financeira, na sua vida espiritual. Medite na palavra de Deus, busca Deus verdadeiramente e Deus vai lhe abençoar. A palavra do Senhor diz que quem bate, que se nós buscamos, nós encontramos. E se nós bater, a porta se abre. Então, irmãos, nós sabemos que Deus, Ele está pronto para nos ouvir. Glória a Deus, aleluia. Deus tem feito algo maravilhoso nas nossas vidas, né? Eu sou testemunho disso, porque tudo que Ele fez na minha vida, Ele faz na minha e faz na sua. Porque Deus é maravilhoso. Jesus, Ele me curou. Estava desenganado dos médicos, fui curado. E hoje estou aqui glorificando o nome do Senhor, né? Porque Deus é maravilhoso nas nossas vidas. Glória a Deus, aleluia. Que Deus continue abençoando a vida de cada um. Irmão, se você estiver passando aí por um problema de enfermidade, se entrega a Deus verdadeiramente, né? Eu passei por uma enfermidade, passei ali 10 dias na UTI, fui entubado e Deus me restaurou, me trouxe de volta. Os médicos disseram que não tinha mais jeito. Mas Jesus me deu mais uma oportunidade, porque Ele sabia que eu tinha algo para fazer para o reino dEle. Irmão, nós que seguimos a Deus verdadeiramente, Deus sempre nos dá mais uma oportunidade.
Deus sempre, aleluia, Ele abre uma porta para que nós possamos prosseguir adiante da presença dEle. Deus faz algo maravilhoso. Glória a Deus, aleluia. Passei ali muitos dias, muitos meses, 3 meses ali hospitalizado. E passei 10 dias na UTI. E hoje estou aqui glorificando o nome do Senhor. Deus não faz e faz coisa que muitas vezes para o homem é impossível. Mas para Deus tudo é possível, né? Porque Deus é maravilhoso sobre a nossa vida. Deus, Ele nos cura, Ele nos liberta. Basta nós ter fé e se entregar verdadeiramente. Porque Deus, Ele faz algo na nossa vida, em nome de Jesus. Eu vou ler uma palavra do Senhor. Glória a Deus, aleluia. Você que está aí do outro lado, medite comigo nesta palavra, para que o Senhor continue abençoando a tua vida, aleluia, e para que o Senhor faça algo verdadeiramente na tua vida, na vida da tua família, aleluia, porque o Senhor é misericordioso na nossa vida. Glória a Deus, aleluia. Abra a tua Bíblia ali no livro de Mateus 7, e o verso 7, glória a Deus, aleluia, que fala assim: se pedir, dareis, e se vós buscais, encontrais, e se bateis, abris, e se vós, porque aquele que pede, recebe, e o que busca, encontra, e o que bate, se abre-lhe. Glória a Deus, aleluia. A palavra do Senhor fala aqui no livro de Mateus, aleluia. A reverência da palavra é que nós, se nós pedir, o Senhor nos dá. E se nós buscar, nós encontramos. E se nós bater, Ele abre as portas. Eu quero te dizer nesta tarde maravilhosa, se nós buscar Deus verdadeiramente, se nós se entregar a Ele, se nós estiver passando por uma luta, pela uma dificuldade, pela uma batalha, pelo motivo de uma enfermidade, por qualquer coisa na sua vida financeira também, na sua família, peça ao Senhor. A palavra do Senhor diz: se nós pedir, Ele nos dará, e se nós buscar, nós encontraremos. Então o Senhor, Ele te dá as tuas bênçãos, se você pedir. E se você buscar, Ele vai lhe abençoar. Jesus, Ele abençoa nossas vidas através do nosso esforço. Se nós buscar Deus verdadeiramente, porque hoje nós temos que se entregar verdadeiramente e buscar a palavra do Senhor. E se a palavra do Senhor diz, se nós pedir, Ele nos dá. Então, eu quero te dizer, nesta tarde, se tu estiver passando por uma luta, por uma tribulação, peça ao Senhor que Ele vai entregar tuas bênçãos. Peça ao Senhor que Ele vai te abençoar. Peça ao Senhor, porque Ele vai te ouvir. Glória a Deus, aleluia. Nós temos que se entregar ao Senhor verdadeiramente, buscar o Senhor quanto há tempo. Glória a Deus, aleluia. E nós temos que buscar o Senhor quanto nós podemos achar. E eu quero te dizer nesta tarde, se nós se entregar a Deus verdadeiramente, o Senhor vai derramar as bênçãos sobre a nossa vida. O Senhor vai nos dar saúde. O Senhor vai abençoar a tua família, a tua casa, a tua vida financeira, a tua vida espiritual. Meus irmãos, a coisa mais importante que nós temos na nossa vida é se nós tiver Jesus com nós. Porque se Jesus estiver com nós, nós temos paz, nós temos prosperidade, nós temos bênçãos sobre a nossa vida. Eu quero te dizer, com Jesus nós enfrentamos todas as batalhas, todas as lutas, toda dificuldade, glória a Deus, aleluia, e nós vencemos. Porque
Aleluia. O homem ou a mulher de Deus, ele não entra numa batalha para perder. A palavra do Senhor diz que perdedor é o inimigo, mas nós somos mais do que vencedor. Nós vencemos, aleluia, toda dificuldade, toda batalha, através da palavra, através da nossa fé. Se nós tivermos fé verdadeiramente, nós encontremos a glória de Deus. Porque o Senhor Jesus, aleluia, ele está com seu ouvido erguido para ouvir o meu e o teu clamor. Nós temos que se entregar a ele verdadeiramente. Nós temos que procurar uma igreja mais próxima da nossa casa, para que nós possamos se entregar ao Senhor. Meus irmãos, minhas irmãs, nós sabemos que não tem outra saída. A saída é Jesus de Nazaré. A saída é nós se entregar ao Senhor. Nós buscar o Senhor verdadeiramente. Porque se nós buscar o Senhor verdadeiramente, nós achamos a presença de Deus. E a presença de Deus nós achamos com permanência. A presença de Deus nós achamos com oração, jejum e buscando a Deus verdadeiramente. Muitas vezes nós achamos dificuldade para se levantar às madrugadas e buscar o Senhor. Mas a palavra do Senhor diz que é o melhor momento que nós temos de se entregar ao Senhor, de buscar o Senhor, é às madrugadas. Porque está silêncio, o Senhor vai nos ouvir cada dia. Glória a Deus, aleluia. Eu quero te dizer neste momento, glória a Deus, aleluia, você não se desanime, não desiste, não desista dos caminhos do Senhor, porque a palavra do Senhor é a solução sobre a minha e sobre a tua vida. Nós temos que acreditar que Jesus, ele mora dentro de nós. Nós temos que acreditar que nós somos morada do Espírito Santo de Deus. Se nós somos morada do Espírito Santo de Deus, nós temos, aleluia, nós vencemos todas as batalhas, nós temos autoridade, nós temos poder sobre a nossa vida, porque ele nos entregou e ele está com nós. Glória a Deus, aleluia. E nós vencemos todas as batalhas é se entregando ao Senhor, é buscando ao Senhor, aleluia, é orando, é amando o próximo, aleluia. Muitas vezes, aleluia, nós não queremos perdoar os irmãos, nós não queremos, aleluia, dar um abraço naquela pessoa que está caído, que está fracassado, aleluia. A palavra do Senhor diz que Jesus, ele nos colocou, ele nos capacitou para que nós possamos levar a palavra dele, para nós levantar os fracos, a fracassado, aleluia. Nós pregar a palavra para aquelas pessoas que necessitam ouvir a palavra de Deus, aleluia. Então eu quero te dizer, se Jesus te entregou, aleluia, uma autoridade sobre as tuas mãos, usa essa autoridade, busca o Senhor, se entrega ao Senhor, leva a palavra do Senhor para os mais necessitados. Glória a Deus, aleluia. Irmãos, nós já estamos quase chegando ao final do programa, nós vamos fazer uma oração em nome de Jesus. Ore comigo. Senhor Deus, Pai de nosso Senhor e Salvador Jesus Cristo, Deus amado, Deus de poder, Papai querido, neste momento, Pai, nós te apresentamos, Pai querido, as nossas vidas, nós apresentamos, Pai querido, cada irmão, Pai querido, adiante da tua presença, cada ouvinte, Pai querido, que está ouvindo esse programa, adiante da tua presença. Se tem alguma pessoa enferma, Pai querido, cure. Se tem alguma pessoa, Pai querido, necessitado de uma bênção, Pai querido, entregue, Pai querido, a bênção para esta pessoa, liberte, Pai querido, dos vícios, Pai querido, liberte, Pai querido, de algo maligno, Pai querido, e vai abençoando a vida, Pai querido, desta pessoa, Pai. Abençoe, Pai querido, e guarde e proteja em nome de Jesus. Glória a Deus, aleluia. Que esteve aqui na apresentação do programa foi o pastor Marinho, na direção geral, Albani Moraes, e na técnica de som aqui, o nosso amigo Cleito. Que Deus abençoe. Amanhã nós estaremos de volta em nome de Jesus.

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1: Quinze horas e 4 minutos.
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3: Olá, meus amigos. Eu sou a Maísa e estou aqui no Fala Governadora. Mais uma semana juntos, nesse momento de conversa direta com você. Tivemos a alegria de celebrar os 110 anos da nossa Polícia Militar do Ar. E para fortalecer ainda mais a segurança pública, anunciamos um novo concurso, com 262 vagas para os soldados da PM. Também fomos a Capixaba. Entregamos kits escolares para mais de 2 mil estudantes. CNHs, do programa CNH Social, equipamentos para mototaxistas e apresentamos investimentos na agricultura familiar. Só na mecanização agrícola já são mais de 2,5 milhões de reais aplicados para fortalecer a produção rural e apoiar centenas de famílias. Em Rio Branco, lançamos o Programa Estadual de Aquisição de Alimentos. Estamos investindo 2,5 milhões de reais para comprar diretamente da agricultura familiar e levar alimentos de qualidade para quem mais precisa. Entregamos também 635 títulos definitivos de moradia para famílias da capital. É mais segurança jurídica, dignidade e a certeza de que essas famílias têm seu patrimônio garantido. Também fomos no Vale do Juruá. Em Mâncio Lima, entregamos obras, equipamentos para produtores rurais, investimentos na saúde, na segurança e na educação. Inauguramos a etapa final da Alameda das Águas, com mais de 2 milhões de reais investidos para fortalecer o turismo, o lazer e a economia de Mâncio Lima. E também festejamos os 49 anos do município. Já em Cruzeiro do Sul, foram 4 milhões de reais em infraestrutura, tecnologia e apoio aos produtores da região e também segurança pública. Fechamos o mês de maio com mais de 20 mil pessoas celebrando os 30 anos da Marcha para Jesus. Um momento especial de fé, de esperança e união das famílias acreanas, onde podemos adorar juntos com o cantor Thales Roberto. E iniciamos junho com o lançamento da Operação Verão 2026. Serão cerca de 50 milhões de reais investidos na recuperação de ramais e pontes. Mais de 400 máquinas trabalhando e a meta de atender 12 mil quilômetros de ramais nos 22 municípios. Seguimos trabalhando com responsabilidade, com planejamento e muito compromisso para cuidar das pessoas e construir um Acre cada vez melhor. Um grande abraço e uma excelente semana.
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0: Top demais.
1: Cima demais.
0: Ladies and
1: gentlemen. Valeu, velho. Obrigado pelo carinho.
2: Obrigado.
1: Somos fãs desse menino. Bom demais.
0: Tamo junto, viu?

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2: Todo mundo tem.
3: Aquela pessoa?
2: Tem. Lógico que tem.

0: Obrigada. Boa sorte, viu? Sucesso, lugar lindo, você maravilhosa, essa banda incrível.
1: Obrigada.
0: E essa plateia carinhosíssima.
1: Obrigada por nos presentear com a sua presença, viu?
0: Amém.
1: Você é luz, você traz luz.
0: Quem é Chevette linda, vai dar um grito aí!
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0: jogadores com um grande momento, aonde eles estavam nas equipes deles, os principais jogadores. Então é, a França vem muito forte, com toda certeza, uma das favoritas para vencer a Copa do Mundo.
1: É, já assume a artilharia da Copa.
2: Eu falei fora aqui do Ar, mas um dos artilheiros da Copa, já o Mbappé com dois gols, né?

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0: Facilitamos agora o pagamento da subvenção da borracha, que era um problema histórico do governo, não do governo Gladys ou do governo Maiusa, mas de um problema de governo, e que a gente vem aí cumprindo agora com a nova lei de pagamento. A gente pode pagar direto para os extrativistas. Isso facilitou demais, demais.
1: Secretária, a gente está aí na expectativa de, infelizmente, conviver novamente nos próximos meses com a seca severa. Quais são as ações que a prefeitura, que a Secretaria de Agricultura tem tomado para orientar, auxiliar os pequenos agricultores, enfim, de forma geral, os produtores do nosso estado?
0: Olha, hoje, inclusive, nós publicamos uma portaria onde a gente institui uma comissão, né, de avaliação, uma comissão técnica. É uma situação que nos preocupa muito, por isso que nós, como eu falei, a gente vem se planejando ao longo dos anos. É um problema que a gente vai, que infelizmente a gente vai conviver aí por muito tempo, que é essa questão da seca, esse verão mais intenso, né, como o produtor pode chamar. E falta água, infelizmente falta água, muitas pessoas não têm água às vezes para beber. Eu, como você leu aqui um comentário de uma produtora rural lá da comunidade do Valterace, em 2024 nós entramos com uma máquina lá, acho que mais ou menos em final de agosto de 2024, essa máquina nunca mais conseguiu sair de lá, porque só sai de lá depois que a gente fizer o trabalho de todo mundo, e ali tem muitos braços. E eu tenho fotos de tanques sem água. Sabe, assim? Isso foi em 2024. De você ver, assim, dentro daquele tanque enorme, aquele pouquinho de água e a bomba já lá dentro, e você vê o fundo, sabe? Uma água sem qualidade nenhuma, que aquelas pessoas que vivem ali, muitas das vezes, elas bebem aquela água. Olha o problema de saúde pública que a gente tem. Por isso que nós investimos nisso com um programa que a gente chama de Plantar Água. A gente foi construindo tanques para isso e mecanização. Para o produtor não queimar, o produtor não tem equipamentos. O pequeno produtor, ele não tem um trator como um grande tem um trator, como tem uma esteira, como tem uma pá carregadeira, não. O pequeno não tem, ele depende do Estado. Ou do Estado ou da Prefeitura. Então, quando a gente leva uma máquina para fazer mecanização, ele já não queima. Isso já facilita muito. Então, nós estamos nos planejando com uma operação de mecanização muito forte em 2026, a pedido da nossa governadora. Ela, no início do mês de maio, ela me chamou, Temires, e aí, o que que a gente vai fazer? Eu falei, governadora, só tem uma saída. Vamos investir em mecanização, vamos colocar máquina nas comunidades para poder diminuir isso e ajudar o produtor, porque ele vai precisar do Estado. Então, nós iniciamos esse trabalho, estamos agora aí com investimento. Antes de eu chegar, eu te falei que eu estava na Secretaria de Planejamento, estive com o Coronel Ricardo, vamos investir aí quase 8 milhões em mecanização agrícola nesse período aí dos próximos 4 meses de seca.
1: Maravilha.
0: Espero que não tenha uma seca tão forte,
1: esperamos,
0: né? É o que a gente espera.
1: Infelizmente, os estudos, as previsões são de seca intensa, mais uma vez aqui no nosso estado, mas tomara que essas ações preventivas ajudem realmente a melhorar, a gente passar por esse momento que está cada vez mais frequente com o passar dos anos. Vamos falar de Expoacre Juruá, que começa no próximo dia 29, não é isso?
0: Dia 30, né? Juruá, dia 30.
1: Dia 30. A senhora estava lá no fim de semana com o lançamento oficial da programação, teve assinaturas de contratos com as prefeituras, todo mundo recebendo aí incentivos, mas a Expoacre é um grande momento para a gente mostrar todos os nossos potenciais em todas as áreas, né? Na área do agronegócio, na área de serviço. Queria que a senhora falasse o que é que vamos ter de novidade nas Expoacres Juruá e também aqui na capital.
0: Então, né, estivemos no sábado com a nossa governadora, assinamos convênios com 10 prefeituras e nós ampliamos ano passado, Jefferson, a arena de rodeio da Expoacre Juruá. Era um espaço pequeno que ficava escondido ali atrás do campo de futebol. Então, a população ficava espremida, não tinha espaço para a gente poder ampliar, fazer ampliação de arquibancada. E nós queríamos que a comunidade, a população do Juruá, se sentisse aqui como se sente em Rio Branco, uma arena grande,

0: cheia, onde as crianças, elas possam...
1: Mas vai ser maior do que o ano passado, que já foi grande, não foi no ano passado?
0: A gente vai ampliar a arquibancada para ficar ainda maior. Vamos fazer uma grande festa, vamos levar para Expoacre e Juruá.
1: Ah, já acabo, mas...
0: Vamos levar para Expoacre e Juruá um investimento que a gente fez aqui. Nós fizemos ano passado, aqui em Rio Branco, um espaço exclusivo para os PCDs e os autistas. Muito um bem. Camarote fechado, com toda uma estrutura acústica, para que essas pessoas elas também possam prestigiar os nossos rodeios. Eu digo, sem dúvida alguma, que os rodeios só perdem em público para os grandes shows. E não é qualquer show que derruba o rodeio, não. O público do rodeio, não. Então, nós teremos lá 4 noites de rodeio. Ó. Dia 30 de junho, prova de 3 tambores, na terça. Dia 1º, laço em dupla.
1: Já no primeiro dia começa.
0: No primeiro dia já começa. Dia 2 de julho, já começa rodeio. E aí, com a escolha da rainha do rodeio, inclusive, você viu as meninas lá?
1: Lindas, lindas.
0: Lindas. Eu acho que vai dar trabalho. Me botaram de jurado, eu já pedi pra sair, porque eu...
1: Ainda bem que eu não
0: vou. Eu já pedi pra sair. Então, de 2 a 4, nós vamos ter o rodeio. Dia 4, a final do rodeio. Vai ser uma festa linda. Já convocamos aí os nossos animadores, toureiros, os melhores touros. A turma já tá mobilizada pra gente poder ter uma grande estrutura. E no dia 5, né, de julho, no domingo, a nossa grande cavalgada lá no Juruá. Para encerrar a festa.
1: O início do encerramento.
0: O início do encerramento. E eu não sei se vocês... Se você acompanhou os shows que vai ter lá. Eu acho que a galera vai ter que se rebolar para fazer um show. Primeira noite, para abrir, Natanzinho, Thierry, Leonardo. Aí vai ter... Padre Fábio de Mello, vai ter show gospel. Meu Deus, vai ser um sucesso.
1: Tudo de bom.
0: Tudo de bom.
1: Secretária, muito obrigado. Nosso tempo voou aqui, ó.
0: Ah, mas eu tenho tanta coisa aqui pra falar.
1: Mas vamos deixar um pouquinho lá pra Expoacre, nossa equipe de transmissão. Fala nisso, pessoal. O nosso GovCast vai dar um tempozinho, porque nossa equipe de transmissão vai se preparar toda para ir para Cruzeiro do Sul, preparar uma linda transmissão para vocês durante todas as noites da Expoacre Juruá. E a nossa secretária já está convidada para bater um papo com a gente também durante as nossas lives ao vivo lá na Expoacre Juruá. Por enquanto, muito obrigado pela sua presença aqui no nosso GovCast. E o que, é que a senhora gostaria de deixar de recado para a nossa população aí, já pensando, estamos já no meio do ano, né? Ainda temos muita coisa para fazer. Mas, enfim, o seu recado final, por favor, secretária.
0: Olha, primeiro eu quero agradecer os nossos produtores, né, por acreditar no nosso trabalho, por confiar na nossa equipe técnica. Quero agradecer a equipe da secretaria, desde do porteiro, do motorista que leva as nossas equipes para campo, aos nossos técnicos, a equipe de apoio. É uma secretaria grande, mas uma secretaria com poucos funcionários pro tamanho do desafio, mas com pessoas extremamente comprometidas. E nosso governo tem trabalhado, Jefferson, para dar ao produtor rural, à produtora rural, as condições para que ele possa continuar investindo e acreditando nesse estado. O nosso estado, ele só não disputa em termos de território, mas em termos de qualidade, a gente disputa com qualquer outro estado, seja no café, no cacau, no mel, na mandioca. Né? Enfim, tem muitas coisas aí para a gente avançar. Eu acredito muito que agora, mais do que nunca, tendo uma governadora, uma mulher sensível às produtoras rurais, olha, 92% das famílias cadastradas para entrega de produtos da agricultura familiar do nosso programa estadual de aquisição é mulher. Então você vê o grande desafio que a gente tem pela frente. E eu tenho muita honra de uma mulher, pela segunda vez, cuidar da agricultura do Acre. E é um desafio que eu abracei com muito carinho e graças ao trabalho de todos vocês, da equipe da comunicação e de todo esse governo que tem nos dado o apoio para que as nossas ações cheguem na ponta.
1: Mais uma vez, muito obrigado pela sua presença, secretário de Estado de Agricultura, Temile Silva, conosco aqui ao vivo no GovCast. Lembrando, pessoal, que por conta também da questão eleitoral, o GovCast, exibido pelo nosso canal do governo no YouTube. Só volta, vai ter as transmissões ao vivo, né, lá na Expoac Juruá, e aí depois a gente dá um tempinho, a gente só volta após as eleições, é uma questão legal, mas pelas rádios públicas você continua sempre muito bem informado nas rádios Aldeia FM e Difusora Acreana, espalhadas por todo o estado do Acre, tá bom? Então, muito obrigado pela sua companhia, pela sua audiência, agora você fica com as informações do estado, do Brasil e do mundo, com o Conexão Acre. Tchau, tchau.

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1: Olá, estamos chegando às 17h43. Muito boa tarde, eu sou Jonathan Costa e seja bem-vindo à Conexão Acre. A partir de agora, compartilhamos com você as notícias do Sistema Público de Comunicação do Acre no seu fim de tarde. Hoje, excepcionalmente, vamos deixar você durante 20 minutos muito bem informado com as principais notícias do nosso Acre, do Brasil e do mundo. Lembrando que estamos ao vivo para todo o estado pelas rádios Aldeia FM e Difusora Acreana e também ao vivo para o planeta pelos sites aldeiafm.ac.gov.br e difusora.ac.gov.br. Temos ainda o nosso WhatsApp, 68992030
5: 2962. Aguardamos sua mensagem.
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5: Informar com excelência aqui no Conexão Acre. Hoje é terça-feira, 16 de junho de 2026. E você confere nesta edição. Governadora Maísa recebe ministro dos Transportes para discutir recuperação da BR-364 e avanço de obras estruturantes no Acre. Em Cruzeiro do Sul, Maísa lança a Operação Verão 2026 e lança a programação oficial da Expo Acre Juruá. E ainda, as comemorações dos 64 anos do Estado do Acre. Estado inicia a elaboração do plano de enfrentamento às secas de 2026 para os 22 municípios. Futebol, na Série D, Galvez e o Maitá sofrem goleadas históricas. A Independência passa para a próxima fase e vai enfrentar o Manauara do Amazonas. E na Copa do Mundo, uma das favoritas ao título, a França, estreia com vitória. Essas e outras informações você acompanha agora no Conexão Acre.
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5: 17 horas e 45 minutos e a gente já quer falar com você, motorista, você, condutor. Afinal, muita gente saindo do seu trabalho, do seu compromisso, sintonizando a Rádio Aldeia FM ou também a Rádio Difusora Acreana. Olha, para você que está nas imediações do terminal urbano, trânsito bastante intenso naquela região, tá bom? Vamos ter muita atenção, principalmente no sentido ali do bairro Aviário. Outro ponto que podemos estar destacando é a Avenida Getúlio Vargas, nas imediações do pronto-socorro da capital. Falando no pronto-socorro, temos ali também a Avenida Nações Unidas. Trânsito também já bastante intenso nas proximidades do sétimo BEC. Olha, você que está no trânsito, motoristas com veículos maiores, sejam carros, caminhões ou ônibus, precisam sempre estar atentos aos vulneráveis, como motociclistas, ciclistas, pedestres e outros. Por isso, sempre adote comportamentos defensivos, reduza a velocidade, olhe bem para todos os lados, respeite faixas de pedestres, semáforos e compartilhe os espaços com segurança, tá bom? Essa é a dica de trânsito, 17 horas e 46 minutos.
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5: Seguimos o Conexão Acre para conferir a previsão do tempo para amanhã, quarta-feira. Olha, os acreanos devem enfrentar mais um dia de tempo instável nesta quarta-feira, com predomínio de sol entre nuvens e ocorrência de chuvas pontuais em diversas regiões do estado. De acordo com informações do IMET, as precipitações poderão ocorrer de forma rápida, mas há possibilidade de pancadas mais intensas de chuva em algumas áreas. A previsão também se estende para Rondônia, sul e sudoeste do Amazonas, oeste de Mato Grosso, além das planícies da Bolívia e da região de selva do Peru. Mas agora a gente confere as temperaturas para amanhã, começando pela capital e municípios do Baixo Acre. A temperatura mínima deve ficar em torno de 21, com máxima de 31. Já no Alto Acre, nos municípios de Assis Brasil, Brasileia, Epitaciolândia e Chapuri, as temperaturas variam entre mínima de 20 e a máxima de 32. No Vale do Juruá, a temperatura mínima deve ficar em torno de 22, com máxima de 30. Finalizando em Sena Madureira, Manuel Urbano e Santa Rosa do Purus, as temperaturas variam entre mínima de 21 e a máxima de 30 graus Celsius. 17:48.
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5: A gente inicia o Conexão Acre desta terça-feira falando de G7, que começa na França com Lula e com foco em desenvolvimento. Líderes discutem pandemias, conflitos e cooperação global. A reportagem de Gabriel Correia.
7: cúpula do G7 começou nesta terça-feira com agenda de sessões entre líderes na França. O encontro recebe o presidente Lula como convidado, que discursa sobre parcerias internacionais. A expectativa é que Lula cobre a ampliação da assistência oficial ao desenvolvimento. Essa assistência se refere a repasses financeiros realizados pelos países mais industrializados do mundo para promover o bem-estar e o desenvolvimento econômico de países mais vulneráveis. A assistência tem sido a principal fonte de financiamento para o desenvolvimento desde que foi adotada pela Organização para a Cooperação e Desenvolvimento Econômico, a OCDE, há mais de 50 anos. Nesta segunda-feira, o presidente brasileiro se reuniu por 40 minutos com o presidente francês Emmanuel Macron para discutir defesa, em especial o programa de desenvolvimento de submarinos, além da cooperação entre o Amapá e a Guiana Francesa. Macron reforçou o interesse para o Brasil adquirir supercomputadores também. Os dois líderes conversaram ainda sobre a ampliação do acesso a medicamentos pelos países do sul global. Na reunião do G7, o Brasil lidera a mobilização para a preparação para futuras pandemias. Lula e o diretor-geral da OMS, Tedros Adhanom, divulgaram nesta segunda uma carta reforçando a urgência de concluir a negociação para o acordo global sobre pandemias poder entrar em vigor. O presidente brasileiro também mantém encontros bilaterais confirmados, como com a primeira-ministra do Japão, Sanae Takaichi. E as tensões no Oriente Médio estão na agenda do G7 desta terça-feira. Washington e Teherã concordaram com um acordo preliminar para encerrar o conflito com assinatura formal prevista para sexta. Segundo a agência Reuters, os líderes europeus devem tratar com o presidente dos Estados Unidos, Donald Trump, que um acordo provisório superficial com o Irã corre o risco de consolidar os programas nucleares e de mísseis de Teherã. Líderes dos Emirados Árabes Unidos, Catar e Egito também participam das negociações, incluindo sobre a reabertura do Estreito de Hormuz. A primeira reunião desta terça-feira foi sobre a guerra na Ucrânia, com a presença de Volodymyr Zelensky. O presidente ucraniano não deu detalhes, mas disse que o principal é fortalecer a defesa aérea da Ucrânia e avançar na diplomacia para que a Rússia ponha um fim à guerra. E a exploração de minerais estratégicos também está na pauta das reuniões desta terça. Da Rádio Nacional em São Luís, Gabriel Corrêa.
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8: A governadora Mayuza Assis recebe ministro dos transportes para discutir recuperação da BR-364 e avanço de obras estruturantes no Acre. A reportagem de Ivan de Carvalho.
9: Acompanhado de parlamentares da bancada federal, representantes do ministério, diretores e secretários, o ministro dos transportes cumpriu agenda na capital acriana e se deslocou até a Sena Madureira pela BR-364, sendo acompanhado pelo superintendente do DENIT Acre, Jorge Santoro. Detalhou sobre os investimentos que o governo federal já tem empenhado com a melhoria do pavimento até Cruzeiro do Sul.
10: Nós já temos contratados 2 milhões de manutenção. Na virada do ano, a gente fez as novas contratações, restabelecendo um contrato aqui, que a gente chama de pato, um pato mais complexo de manutenção, para a gente poder restaurar a qualidade do piso. Hoje nós temos vários pontos com um piso muito crítico dessa rodovia. São cerca de 15 quilômetros, em péssimo estado, e a gente está aqui fazendo um plano com DENIT para até setembro a gente melhorar os pisos de ruim para regular. Nós estamos colocando em média 500 milhões de investimento na manutenção das rodovias do Acre. É uma mudança muito grande, mas mesmo assim, vocês estão vendo aí, ainda não consegue recuperar, porque quando você deteriora uma malha, você gasta 5 vezes demais para voltar ao ponto que ela estava antes. De forma mais intensa, não vai precisar. E uma vez colocado um padrão desse aqui, você vai ter a solução de mais longo prazo.
9: Quanto à realidade das pontes que interligam o Baixo Acre ao Juruá, os recursos já estão garantidos. São mais de 714 milhões que serão utilizados para o período de 3 verão. O trabalho ser concluído e a segurança de que as nossas pontes vão garantir trafegabilidade sem nenhuma interrupção. O diretor nacional do DENIT, Fábio Pessoa Nunes, explicou o que está sendo feito de forma emergencial, garantiu Fábio Pessoa Nunes.
11: A gente está fazendo 2 apoios para poder até descarregar esses pilares originais que tem na ponte. Então, é para deixar ela segura e a gente devolver o tráfego da BR-364 para cima da ponte do Caeté. A obra definitiva que a gente vai licitar, a gente vai fazer um mastro estaiado na cabeceira da ponte e a gente vai pendurar toda essa estrutura nesse mastro e descarregar e tirar todos esses pilares de baixo. Essa é a solução definitiva. O que a gente está fazendo agora é uma solução emergencial para que a gente possa devolver a rodovia e não ficar utilizando a balsa nem o caminho aqui com a passagem maior. A obra emergencial já começou. Então, assim, essas estacas que estão vendo cravadas aqui e aqui, até o final do ano a gente deve soltar o edital definitivo da ponte estaiada.
9: O ministro do Transporte também fez uma visita cordial à governadora Maílza Assis do Palácio Rio Branco, onde lá foi dada a garantia de que o governo federal está com um olhar direcionado para resolver os problemas de trafegabilidade das pontes que cortam o estado do Acre. Para o Sistema Público de Comunicação, Ivan de Carvalho.
12: Em Cruzeiro do Sul, a governadora Maílza lança a Operação Verão 2026. Vamos conferir com Gleice Albano.
13: O lançamento ocorreu no pátio do Deracre e marcou o início das frentes de trabalho na região do Juruá. Segundo a presidente do Deracre, Sula Ximenes, máquinas e equipes já começaram a atuar em ramais de Cruzeiro do Sul, Rodrigues Alves e Mâncio Lima.
14: Nós já temos muitas equipes que já estão trabalhando, né? Serão em torno de 6 a 7 equipes distribuídas aqui no Santa Luzia, um pouco em Mâncio Lima e outro pouco em Rodrigues Alves. Serão em torno de 800 quilômetros atendidos.
13: A Operação Verão é considerada uma das principais ações de infraestrutura executadas pelo governo do estado durante o período seco. O objetivo é garantir melhores condições de tráfego nos ramais. A expectativa dos produtores é de que a recuperação das estradas facilite o escoamento da produção.
15: Está precisando de uma melhoria boa, bueiro que não tem... Quando a chuva vem, atravessa toda, faz aquela vala e fica crítico para passagem. Carro em pé de moto fica ruim. Eu espero melhoria para nós todos. Não é só para lá, como outros, ramal que existe. O caminhão faz a linha porque, mas no inverno teve dia que a gente não conseguia sair.
13: Segundo a governadora Maílza Assis, a operação contará com centenas de máquinas e trabalhadores em todo o estado. Os serviços incluem recuperação de ramais, manutenção de pontes e melhoria da trafegabilidade nas áreas rurais.
16: A gente tem um montante aproximadamente 48 milhões por todo o estado, né? A nossa estrutura conta com essa proporção. São 400 máquinas, mais de 500 homens, 40 frentes de trabalho.
13: Prefeitos da região também participaram do lançamento e destacaram a importância da parceria entre o estado e municípios para a execução das obras durante o verão, como citou o prefeito de Marechal Taumaturgo, Valdélio Furtado.
17: E vai ser de grande importância melhorar as pontes, melhorar o acesso para que o produtor possa chegar com o seu produto com mais facilidade à cidade e dar dignidade aos nossos produtores.
13: De Cruzeiro do Sul, Gladson Albano, para o Sistema Público de Comunicação do Acre.
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12: E a CBF divulgou a tabela da segunda fase da Série D do Campeonato Brasileiro. Representante acriano na competição, o Independência enfrenta o Manauara em duelo eliminatório por uma vaga na terceira fase. O jogo de ida será no dia 21 de junho, às 18h, na Arena da Floresta, em Rio Branco. A partida de volta acontece no dia 28 em Manaus. O Maitá encerrou sua participação na Série D de 2026 com um resultado histórico e negativo. A equipe acriana foi goleada por 13-0 pelo Porto Velho em Rondônia, registrando a maior goleada da história da competição. O Tourão terminou o campeonato com 10 derrotas em 10 jogos, sem somar pontos, e fechou a campanha na última colocação geral da Série D. A gente fala agora de Copa do Mundo. Olha, a França estreou com a vitória na Copa do Mundo de 2026, depois de um primeiro tempo equilibrado. A seleção francesa venceu o Senegal por 3-1 nesta terça-feira em Nova Jersey. Mbappé marcou 2 vezes e chegou a 14 gols em mundiais, tornando-se o maior artilheiro da França na história da competição. Barcola completou o placar para os franceses. Ainda hoje tem Iraque contra a Noruega e a Argentina enfrenta a Argélia. Vini Júnior projeta a evolução do Brasil após estreia na Copa. O atacante analisa empate e foca, na verdade, no duelo contra o Haiti. Vamos conferir com Bruno Mendes.
18: Segunda-feira, dia de empates na Copa. Cabo Verde segurou a Espanha e conseguiu empate em 0-0. Bélgica e Egito empataram em 1-1. Arábia Saudita e Uruguai também ficaram no 1-1. Irã e Nova Zelândia empataram em 2-2. A seleção brasileira começa a pensar no Haiti, próximo adversário na Copa do Mundo. O atacante Vinícius Júnior diz que pode performar melhor em campo e também analisa a estreia da seleção na Copa.
19: O peso da estreia, sem dúvida, é o que fez a gente jogar dessa maneira. Mas acredito que temos pontos positivos depois de tomar o gol, conseguir reagir muito rápido, onde a gente fez o gol, depois controlamos mais o jogo, o Mister mudou o Rafinha de lado, onde abrimos o campo e conseguimos nos adaptar melhor nessa formação para esse jogo. Isso é Copa do Mundo, vai ter jogo fácil. Marrocos era um adversário que a gente tinha que nos adaptar muito bem dentro da partida. E no final é isso, onde os adversários vão ser difíceis, onde eles vão querer tranquilizar muito o jogo, ficar parando. O campo não ajuda tanto, mas a gente tem que se adaptar porque isso é a Copa do Mundo. Acredito que eu posso melhorar muito ainda, consegui fazer o gol, mas não tive 100% da minha melhor parte técnica. Acredito que eu posso melhorar nisso, ajudar mais o Brasil na parte do ataque, mas consegui ajudar muito na defesa também, onde todo mundo fez um trabalho impecável. Como eu falei antes, a gente tem que melhorar, evoluir, porque a gente vai precisar jogar melhor para ganhar a competição.
18: Nesta terça-feira, a bola rola para França e Senegal a partir das 16h. Às 19h, jogam Iraque e Noruega. Às 22h, a vez de Argentina e Argélia estrearem na Copa. Já na madrugada de quarta-feira, 1h, o duelo será entre Áustria e Jordânia. Da Rádio Nacional em Brasília, Bruno Mendes.
12: Sem mais tempo, assim nós encerramos o Conexão Acre de 20 minutos devido ao nosso GovCast, mas amanhã já te convido para um encontro com a notícia a partir das 17h, tá bom? Que todos tenham uma excelente noite e até amanhã, se Deus quiser.

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0: 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No segundo domingo de cada mês, a reunião é realizada às 14h e quinzenalmente às quintas-feiras, às 19h30. Rua Palmeiral, número 584, bairro Cidade Nova.
1: Em relação à perenidade da doutrina de nosso Senhor Jesus, o apóstolo São João registrou no livro do Apocalipse que viu e ouviu um anjo bradando com grande voz: quem é digno de abrir o livro e de desatar os seus selos? Inquieto e emocionado, o amado apóstolo logo ouviu a resposta: não chores, eis aqui o leão da tribo de Judá, a raiz de Davi, que venceu para abrir o livro e desatar os seus sete selos. Ouviu-se então um cântico: digno és de tomar o livro e de abrir os seus selos, porque foste morto e com o teu sangue nos compraste para Deus de toda a tribo e língua e povo e nação. Digno é o Cordeiro que foi morto de receber o poder e riquezas e sabedoria e força e honra e glória e ações de graças. Ó ouvinte, creia na mensagem que anunciamos, pois são palavras de vida eterna vindas do trono do Pai Celestial para aquele que crê no martírio, no sacrifício e na ressurreição de nosso Senhor Jesus. Verdades que foram sendo reveladas por Ele mesmo às pessoas dignas de realizar essa significativa tarefa para o reino dos céus, quais foram a Santa Vó Rosa e o Santo Irmão Aldo. Santos formados no tempo presente pela Trindade excelsa, Pai, Filho e Espírito Santo.
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0: Divulgamos a seguir um depoimento de fé enviado para a sede desta Igreja Apostólica. O senhor Sérgio Ottoboni foi submetido a exames urológicos de acompanhamento em novembro de 2021, cujos resultados revelaram um câncer de próstata em estado inicial, diagnóstico que requeria tratamento cirúrgico para o qual ele foi encaminhado. De início, ele e familiares ficaram bastante apreensivos com aquela informação, porém reagiram ao abatimento e recorreram ao poder da Santa Vó Rosa e do Santo Irmão Aldo. Pediram também orações para ele num telefonema para a sede desta Igreja Apostólica e passaram a colocar o nome dele na caixa de pedidos de oração, que são apresentados aos céus ao final de cada reunião apostólica. Graças ao amparo celeste, a cirurgia indicada, realizada em outubro de 2022, transcorreu dentro da normalidade, da qual o Sr. Sérgio teve boa recuperação. O cirurgião o dispensou dos tratamentos complementares comuns nesses casos e informou que, graças à providência divina, a anormalidade havia sido identificada a tempo de prevenir algo mais grave para a saúde dele. Inclusive, recomendou que esse paciente deveria agradecer a Deus por essa bênção, como de fato ele, a esposa e os filhos procederam ao expressarem ações de graças a Deus Pai e aos seus santos, pelo atendimento das orações que haviam elevado aos céus em favor do sucesso daquele tratamento médico. Aconteceu que, durante os exames realizados para tratamento da próstata, foram identificadas anormalidades cardíacas nesse paciente. Um médico recomendou que ele procurasse um especialista assim que se sentisse recuperado daquela cirurgia. Enquanto aguardava o período sugerido, em sua casa, o Sr. Sérgio sofreu um episódio de tonturas e desmaio e precisou de atendimento de urgência. Resultados de exames detalhados revelaram dilatação numa das veias coronárias e calcificação numa das válvulas do coração dele, situação que requeria urgente intervenção médica, visto a gravidade do caso. Mais uma vez, ele e familiares clamaram aos céus em favor de uma solução favorável para ele. Também pediram orações para ele num telefonema para a sede desta Igreja Apostólica. Em julho de 2023, o Sr. Sérgio foi submetido ao tratamento cardíaco indicado que, graças à misericórdia da Santa Vó Rosa, do Santo Irmão Aldo e do Poder Celestial, foi bem sucedido. A esposa dele, Senhora Nilceia Aparecida Cavallari Ottoboni, relatou em setembro de 2024 que fazia cerca de 1 ano e 2 meses que o marido havia passado pela delicada intervenção cardíaca, tivera boa recuperação e se encontrava bem disposto. Essa família é de Inhandeara, estado de São Paulo, de onde a senhora Nilceia enviou seu depoimento de fé prestado em nome dela, do marido e dos filhos, por meio do qual direcionou ações de graças a Deus Pai e aos seus santos, em reconhecimento pela vida e saúde do Sr. Sérgio. Convidamos os prezados ouvintes do programa Hora Milagrosa para que venham visitar as congregações da Igreja Apostólica nas seguintes localidades: Boca do Acre, Amazonas, com reuniões quinzenalmente aos sábados às 19 horas e aos domingos às 9 horas da manhã, Rua Alexandre Oliveira Lima, número 3512, bairro Macaxeiral. Nova Califórnia, Rondônia, com reuniões quinzenalmente aos domingos às 11 horas da manhã, Rua dos Pioneiros, sem número. Ipixuna, Amazonas, com reuniões quinzenalmente aos sábados às 19 horas e 30 minutos, aos domingos às 19 horas e terças-feiras às 19 horas e 30 minutos, Rua José Raimundo Maciel, número 583, Centro.

0: Estamos apresentando a Hora Milagrosa e na sequência vai falar-lhes o pastor Edson da Silva.
1: Prezados ouvintes, neste momento eu vos cumprimento desejando toda a bênção do nosso Deus, de Jesus, da nossa Mãe Maria Santíssima. Desejo a paz e o consolo da Santa Vó Rosa e também do nosso querido e santo irmão Aldo, para lhes dar muita força, muita coragem e muito ânimo para vencer. Prezados irmãos e prezados ouvintes, nessa oportunidade, quero lhes falar a respeito de um ponto de doutrina muito importante e primordial para a conversão do verdadeiro Filho de Deus. Lembramos, pois, da palavra do santo profeta São João Batista, quando surge às margens do Rio Jordão, pregando, ensinando os bons e humildes, preparando os corações daquele povo para receber a mensagem que Jesus iria trazer a esta terra. Então, o amado e santo profeta São João Batista começa pregando sobre a conversão e o arrependimento quando ele disse: arrependei-vos e convertei-vos, porque está próximo o reino dos céus. Entendam, prezados irmãos e prezados ouvintes, que o amado profeta, ele inicia com essa maneira de pregar para preparar os corações daquele povo que iria ouvir a mensagem de Jesus, porque Jesus estava prestes a iniciar o seu ministério, trazendo o reino dos céus a esta terra. E sendo uma mensagem vinda dos céus, então era preciso que os corações estivessem preparados para receber os ensinamentos de Jesus. Até porque a humanidade naquela época estava cada vez mais se distanciando de Deus. Então o profeta São João Batista prega o arrependimento, prega a conversão e prega o batismo, ensinando a todos que, uma vez arrependidos, convertidos, era preciso então se batizar nas águas, lavar a sua mente, a sua alma, de toda a vida errada que estava praticando outrora, para estar com o espírito preparado para receber a nova mensagem que logo iria surgir. Tanto é verdade que, ao ser interrogado pelos seus seguidores, o profeta São João Batista disse que ele batizaria com água, mas após ele viria um que esse batizaria com o Espírito Santo, batizaria com fogo. E ele, São João Batista, não era digno nem de desamarrar as suas sandálias. Entendam, prezados irmãos e prezados ouvintes, que o profeta São João Batista fez essa comparação porque naquela época tinha um costume de quando os convidados chegavam na casa de quem os convidou, então tinham os servos que vinham até a porta, desamarravam as sandálias dos convidados que estavam chegando e dava outro calçado para que a pessoa entrasse. E São João Batista era considerado por aquele povo que os ouvia como um grande profeta, um grande homem de Deus. E ele então, ao se comparar com Jesus, ele disse que ele não era digno nem de desamarrar as suas sandálias. Por isso, ele prega o arrependimento. Por isso, ele prepara os corações para que Jesus iniciasse o seu ministério, encontrando um povo já com o coração preparado para aceitar a mensagem vinda do reino dos céus. E essa palavra do santo profeta, Jesus usou durante o seu ministério. Os santos apóstolos também, ao escrever seus evangelhos, o amado apóstolo São Mateus, São João, São Marcos, todos eles usaram esta palavra do profeta São João Batista, chamando o povo ao arrependimento para a conversão, arrependendo dos seus pecados e se convertendo à nova mensagem, a mensagem de amor, de paz, de perdão, a mensagem que moralizaria os costumes de todos os bons e humildes para se tornar um verdadeiro filho de Deus. Hoje, nos dias atuais, também não é diferente. A Santa Vó Rosa, como espírito consolador, juntamente com o profeta Santo Irmão Aldo, chama a todos os bons e humildes de coração a se arrepender e a se converter à fé apostólica, a se converter à mensagem que a Igreja Apostólica prega, porque é a mesma mensagem, é os mesmos ensinamentos que Jesus trouxe do céu a esta terra. Por isso a Igreja Apostólica tem o nome de Igreja Restaurada, restaurada por Jesus nos dias atuais, mas os ensinos também sendo restaurados, revelados pela Santa Vó Rosa e ensinados pelo Santo Irmão Aldo para todos os bons e humildes que nos dias atuais querem moralizar os seus costumes e passar a viver uma vida santificada nesta terra para ter direito à vida eterna. Daí, nesta oportunidade, eu convidar o senhor, a senhora, você jovem, para analisar a sua vida e ver como está vivendo, se está vivendo uma vida de arrependimento, se está vivendo uma vida de conversão e se está colocando em prática no seu viver os ensinos que esta igreja está lhes ensinando. Falo aos nossos prezados ouvintes para aceitar a mensagem do Consolador, para se arrepender dos seus pecados, para se converter a esta fé, e somente assim terá condições de moralizar os seus costumes, de colocar em prática a mensagem que Jesus trouxe a esta terra, que a Santa Vó Rosa revelou nos dias atuais e que o nosso querido e santo irmão Aldo também nos ensinou, fazendo valer na vida de todos os bons e humildes a vontade de Deus. E somente vivendo assim, será e terá condições de ser uma pessoa qualificada como um santo que ainda vive nesta terra, porque não tem parte com o pecado. Os seus pecados de outrora já ficou no momento em que se arrependeu, no momento da sua conversão, lutou para moralizar os seus costumes e, colocando em prática então esses ensinamentos, terá sua companhia, santos e anjos para lhes ajudar a vencer. Daí a Igreja Apostólica lhes convidar para participar de nossas reuniões, para ouvir os programas Hora Milagrosa mais vezes e assim vai se inteirando desta mensagem verdadeira vinda dos céus. Mensagem esta que tem o poder de consolar, de converter e fazer na vida dos bons e humildes uma pessoa santificada nesta terra. E como recompensa, então terá os céus para todo sempre o direito de vida eterna. Prezados irmãos e prezados ouvintes, guarde consigo no seu coração esses ensinamentos e seja um vencedor nesta terra, colocando em prática os ensinos de Jesus, ensinados pela Santa Vó Rosa, também pelo nosso querido e santo irmão Aldo, e assim então será um vencedor. Amém. E agora passo a orar em favor de todos. Glorioso Deus, soberano Pai Celestial, nesse momento tão oportuno, falei ao coração dos nossos irmãos e ouvintes da Hora Milagrosa, a respeito da palavra do nosso amado profeta São João Batista, preparando o caminho para que Jesus viesse trazer o reino dos céus a esta terra, quando ele ensinava sobre o perdão, o arrependimento e também o batismo nas águas. Também nessa oportunidade falei ao coração dos nossos ouvintes que esta mesma mensagem é viva em nossos corações até hoje, justamente porque são ensinamentos vindo do seu reino, ó Pai. Por isso é que nós, da Igreja Apostólica, também chamamos